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0: noite. Valdecir Gonçalves lá assumindo a máquina sonora. A partir de agora, trazendo a programação da Night pra você.
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0: 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Isso mesmo. E também, jovem corretor de imóveis, nós estamos chegando aqui para trazer para você as melhores músicas. Sextou na sua rádio. 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
0: E você sexta junto conosco, é? Nós vamos trazendo até meia-noite uma programação gostosa de ouvir para você que é alto astral e está na Jornal, na Night. Night, para trazer o melhor para você, tá bom? Vamos abrir a primeira música, trazendo você até a 104.1. Você tá ligado, você tá ouvindo na BR-277, nas PRs. Alô, nos municípios onde chega o sinal da Super Rádio. 9 horas e 9 minutos, 9:09, a pergunta. Oba! Jorge Matheus, abre a programação, sextou!

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1: Muito bem, pra você que tá ligadinho, pra você que tá numa boa, estamos sempre juntos com você, fazendo a festa aqui na nossa programação, abrindo aí as primeiríssimas, a culpa é sua, Doce Desejo, ainda você coxeu, nova boa pergunta boba, Jorge Matheus, aqui na sua rádio, na rádio que faz amigos. Você ligado, você curtindo, até a meia-noite. Tem muito mais pra você.
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1: 9h17.
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2: E aí, pra você que tá ligadinho, pra você que tá na boa, seja bem-vindo à nossa programação. Sempre tem muito mais pra você aqui na Jornal. 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
2: Aqui é tenso, meu filho.

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0: beijo na boca pra você que tá ligadinho na nossa programação. Alô!
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0: Ainda detonei pra você. Não, a boa aqui, ó, é tenso, Fernando de Sorocaba. É, olha, amigo, dá um beijo na boca. É sucesso aqui na sua programação de corpo e alma. 9:31, 9:31, continue ligado.
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0: pensando, tia. Top uma daquelas bem caprichada aí, tia.
1: Bonito. Que bonito, hein?

0: Pode ficar com troco, viu?
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0: no seu rádio. Uma boa tarde, tá aí, ó, pote de creme pra você que tá ligadinho na programação. Daqui a pouquinho eu vou mandar um salve aí pra minha galera. Agora 9h41, é você ligado na Jornal. E a música não para na programação.
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2: É pra você que tá ligadinho, eu vou morrer, mas eu não paro de beber.
3: Tá meio dia de serviço, pai.
2: Eu vou sim, 9 horas e 44 minutos.
3: O que
2: isso? Nossa programação no ar até meia-noite. Para meus amigos, hoje é Dia Nacional do Trânsito. Lembrando aí a criação do Código de Trânsito Brasileiro, o CTB, né, em 1997, promove a conscientização sobre segurança nas ruas, da sigla CTB. Né? É Dia Nacional da Radiofusão ou do Rádio. Homenagem à importância do rádio e dos profissionais de comunicação em todo o país. Olha que maravilha! Hoje é Dia Internacional também de Farmacêutico, data global instituído para valorizar o trabalho do farmacêutico na saúde pública e nas indústrias. Tá aí pra você, umas datas comemorativas pra você que está na sua rádio, na rádio que faz amigos. Tem mais!
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0: coisa linda! Eu bati palma porque eu achei maravilhoso.
1: Que tá lindo! Aí, pra você que tá ligadinho na nossa programação, coisa linda! Coisa linda!
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1: Tá ligado ou não tá ligado? Você que tá curtindo, você que tá numa boa, seja bem-vindo!
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1: É pra você que tá ligadinho, chama dar um salve aí pra minha galera. Um abraço pra você, seja bem-vindo sempre à nossa programação. Deixa eu ver quem tá por aqui. Alô, Raquel! Um abraço todo especial pra minha amiga Raquel, que tá com a radinho ligada aqui na programação. Deixa eu ver quem mais aqui. Alô, Vanessa! Alô, Andressa! Alô, Andriele! Ah, garotada gosta da Night aqui da Jornal. Por isso, você é o nosso convidado todo especial pra ficar sempre aqui na nossa rádio, na rádio que faz a Mix, tá bom? É você curtindo a número 1! E a número 1 é aqui na sua rádio, a rádio que faz a Mix. Um abraço todo especial pra Fabiana Gomes. Salve da minha mania, a Raquel Farias também, o André dos Santos, alô Marcos Alves, é, também a Thaíde e Daiane Frigo, minha amiga Daiane, oi, é a Diane, né? É irmã do Anderson Frigo, Daiane é a outra, essa aí é a Diane. Também a Joyce Viviane Vitório, o Léo, alô Léo, um abraço também pro meu amigo Jarbas, não é o passarinho não, o Jarbas.

0: Deja Livre. Tão ligado aqui na Night, na sua rádio, a rádio que faz amigo. O José Martins é o nego. Alô, nego!
1: Eu tô ligado.
0: O homem tem uma voz, rapaz.
1: Eu tô ligado.
0: O homem canta. Alô, você! Vem pra jornal, que é legal. 9:53.

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0: Trazemos as melhores bandas e as melhores universitárias. Agora, no próximo horário, tem o melhor pra você do Flash.
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0: Na 104.1, 10 horas e 4 minutos.
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0: As melhores da Jornal Anos 80, 90. Vamos começar com ela.
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0: Jota Quest. Tempos modernos pra você que tá ligado. Boa noite. Seja bem-vindo. Retro

0: 10 horas e 14 minutos, 10 e 14 do seu rádio. É você, na velhinha.
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0: pouquinho tem mais pra você. Tem metrô, bicho acelerado na Jornal. Alegria Alto Astral. Sextou pra você que tá numa boa.
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0: 10 e 17.
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0: 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Para você, um mix gostoso aqui no Retrô da Jornal. Seja bem-vindo!

0: E pra você matar a saudade aqui na nossa programação. Alô, você!
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0: Maravilha pra você que tá ligadinho, pra você que tá no amor, o Retro trazendo pra você a nossa programação mara, nacional e internacional, mais tocada nos anos 80.

0: 10h26, 10h26, tá aí, você curtiu o DJ Davis, é, o Word ainda curtiu numa boa, beat acelerado aqui na sua rádio, na internet.
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0: pra você que tá ligadinho pra recordar. Sucesso internacional aqui no seu Retrô na Jornal. Sextou pra você que gosta daquela música e marcou época. Esse é o horário das 10 às 11 da noite. Muito mais você!
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0: As melhores músicas do seu artista predileto aqui na nossa programação 10h46. Alô, você que tá ligado, alô, você que tá curtindo, um abraço todo especial. Vamos ao último bloco, né, do nosso retrô. E daqui a pouquinho tem aquele romantismo pra você.

0: 23 graus é a temperatura nesse momento em São Miguel do Iguaçu e toda a região.
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0: 10 horas e 50 minutos, 10 e 50, música boa nunca envelhece, por isso nós trazemos as melhores para você no oferecimento de Vivi Lanches e também ele, jovem corretor de imóveis, é o programa...
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0: Com o retrô legal da Jornal. Para você que tá no seu carango, tá dando uma volta na City, tocou o sucesso, pega o volume do seu Dion.

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0: Pra você que tá ligado, pra você que tá curtindo, é a nossa programação. Ô, 10h54, olha você. Sucesso, doutor Silvana, em companhia.

0: Babylon para finalizar a programação do Retrô da Jornada Nacional e Internacional para você que tá numa boa. Essa é a programação que volta na segunda. É, mais um horário se foi aqui na nossa programação. Agora foi do Flashback e também aquelas que tocaram no seu rádio. Próximo bloco, nós vamos entrar no romantismo. Retrô da Jornal vai trazer as românticas.
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0: Na Jornal, 11 horas e 3 minutos.
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0: Já de volta no seu rádio.

Sexta-feira, meu amigo, minha amiga do rádio. Final de semana chegando. E você, claro, cada vez mais apaixonado. E se você é apaixonado, você gosta do nosso sucesso. Sucesso que marca a época no romantismo também. 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Ele, meu amigo jovem, nós estamos no ar a partir de agora até as 11h50 com o In Love. Desacelerando para você ficar numa boa. Para você que está no seu carango. Para você que está escutando no foninho de ouvido. É hora do romantismo. É hora de você curtir as músicas que marcam época aqui no nosso romantismo. Ele tá chegando. Leonardo, deixando tudo mais romântico para você que está na Jornal 104.1.

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7: Já estamos de volta aqui no seu rádio, trazendo muito mais. É o Romantismo no Ar. 11 horas e 17 minutos. Sextou. E o amor sexta junto com você. De segunda a sexta, meus amigos, você tem aqui na programação da Jornal FM 104.1, o melhor do Romantismo in love pra você. Boa noite, Simone, tá curtindo a programação, gosta muito da música romântica, pediu pra recordar e matar a saudade de um sucesso que foi gravado pelo KLB, Pensando em Você. Você pediu e vai curtir, porque aqui no Flashback in Love nós detonamos todas pra você.

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0: no seu rádio, 11:33.
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0: Finalizando o In Love. Na linha do tempo, Victor Léo. Segunda-feira tem mais romantismo pra você aqui na sua rádio, na Rádio Que Faz Amigo.
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0: pra você que tá ligado, pra você que tá curtindo a nossa programação, 11h49.
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0: Tudo bem, meus amigos, minhas amigas do rádio? Vamos falar com Deus. É momento de fé, é momento de oração. E você sabe, meu amigo e amiga do rádio, nós sempre estamos aqui para agradecer a Deus por mais um dia, por mais um momento. Em nome do Pai, do Filho e do Espírito Santo.

0: Pai Todo-Poderoso. Mais uma vez estamos aqui para orar e glorificar. Por isso eu digo, Pai Celestial, comparecemos perante a Ti com o coração cheio de louvor e gratidão. Reconhecemos que só Tu é digno de toda glória. É hora de adoração a Deus. Por isso pedimos que a Tua presença abençoe este lugar e encha, ó Deus Pai Todo-Poderoso, encha de calma, de ansiedade e capacita-nos. Tira a ansiedade, nos deixa calma, capacita-nos para que tudo o que fizemos seja para o Teu louvor. Por isso eu peço, Pai, Deus Pai Todo-Poderoso, Criador do céu e da terra, abençoe a todos nós.
1: Ave Maria, cheia de graça, Senhor é convosco. Bendita sois vós entre as mulheres, e bendito é o fruto do vosso ventre, Jesus. Santa Maria, Mãe de Deus, rogai por nós, pecadores, agora e na hora de nossa morte. Amém.
0: Estamos na sexta-feira, meu amigo e amiga do rádio. Passou segunda, terça, quarta, quinta e hoje é sexta-feira. E eu quero agradecer sempre a Deus Pai Todo-Poderoso por estar sempre conosco. Por isso, meu amigo e amiga do rádio, agradeço a Deus pela família, agradeço a Deus pelos adolescentes, agradeço a Deus por você que está sempre conosco nesta oração. Senhor, meu Deus, fonte eterna de amor e misericórdia, coloco-me diante a Ti, tal como sou. Creio no Teu poder para transformar o desespero em esperança e a dor em vitória. Se for da Tua vontade, realizo o milagre que peço com todo o meu ser. Peça um milagre a Deus, a Nossa Senhora.
1: Nossa Senhora Aparecida, padroeira dos brasileiros, derramarai vosso amor, graça e proteção sobre todos nós que de vós precisamos. Afastais as tristezas, as desgraças e principalmente o pecado de nossas vidas. E socorrei-nos no momento difícil que estamos vivendo.
0: Se for de Tua vontade, realizo o milagre que eu peço com todo o meu amor. Cura o que está ferido, restaura o que foi pedido e renova o que parecia ter fim. Guia os meus passos, cobre-me com Tua graça e fortalece meu coração, em quem deposito toda a minha confiança. A bênção da água.

0: Deus eterno e todo-poderoso, que tendo escolhido a água, fonte de vida e pureza, para nos dar a graça batismal, quisestes também aparecer no rio Paraíba a imagem da Virgem Imaculada. Abençoai esta água e fazei que ela nos recorde nosso batismo, para que, purificados de nossas faltas, vivamos como cristãos, membros da vossa igreja, e cheguemos um dia à vida eterna. Por Cristo nosso Senhor. Amém.
1: É a bênção da água através de Nossa Senhora Aparecida. Amigo e amiga do rádio, vamos agradecer ao Senhor Deus, Pai Todo-Poderoso, nosso Criador, Ele que criou o céu e a terra. Já que estamos em sua presença neste momento, vamos agradecer por mais uma semana que se encerra. Obrigado pelas vitórias, pelo teu sustento e por segurar a minha mão em cada momento de provocação. Pai, eu te entrego as próximas horas e peço que o meu final de semana seja blindado, abençoado e glorificado. Que a tua presença caminhe comigo, com a minha família e com os meus amigos, enchendo o nosso lar de luz e harmonia. Afasta de nós toda ansiedade, preocupação, tristeza ou perigo. Conforme diz o Salmo 121, o Senhor é quem nos guarda e é a nossa sombra, a nossa direita. Ordena aos teus anjos que protejam os nossos passos e livra-nos de todo mal. Que esses dias sejam de descanso real para o corpo, para a alma, cheio de alegria, união e comunhão contigo. Renova nossas forças para que possamos iniciar a próxima jornada com o coração transbordando de fé e gratidão. Para a tua honra e glória, eu consagro cada segundo deste final de semana. Em nome do Pai, do Filho e do Espírito Santo. Pai,

0: Deus, nós vamos finalizando o nosso momento de fé, momento de oração.
1: Ave Maria, cheia de graça, Senhor convosco, bendita sois vós entre as mulheres, e bendito é o fruto do vosso ventre, Jesus. Santa Maria, Mãe de Deus, rogai por nós, pecadores, agora e na hora de nossa morte. Amém.
0: Deus Pai, abençoa a cada um que estava conosco, a cada ouvinte, a cada colaborador desta rádio. Em nome do Pai,
2: louvado seja nosso Senhor Jesus Cristo,
0: e do Espírito Santo,
2: para sempre seja louvado.
0: Amém.
2: Obrigado, Papai do Céu, por mais um dia. Pai, Filho e Santo, amém.
0: Boa noite. Eu volto domingo, a partir das 5 da madrugada. E na segunda, tem mais Estúdio 104 e o nosso momento de fé e oração.

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1: Minhas comadres, meus compadres, jovens e pequenininhos, como é bom estar aí com vocês e juntos nós vamos começando mais um programa de nossa série, o seu programa de todos os sábados, Campo e Lavoura. Na direção de nossa emissora, o amigo Constante Escariote Neto. E aqui nos microfones da emissora, este amigo, parceiro de todos os sábados, que vos cumprimenta, Celso Maggi. 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Vamos começando o nosso Campo e Lavoura, um programa hoje de forma especial, trazendo para vocês as mensagens dos nossos patrocinadores, a nossa mensagem e a boa música gauchesca, hoje na escolha do meu amigo André Vaz, meu amigo Andrecito. Como fazemos? Nós vamos agradecer ao nosso grande Criador por mais esta semana que está terminando, por tudo que recebemos, e vamos pedir a Ele uma boa e nova semana a partir de segunda-feira, sempre com a oração do amigo homem do campo.
2: Senhor, Deus do universo, abençoai a nossa terra. Derramai vossa bênção sobre nossa família. Olhai, Senhor, pelo homem que cultiva a terra, semeia a semente e colhe o pão nosso de cada dia. Olhai também, Senhor, pelo homem que ama os animais e preserva a natureza. Dai-lhe, Senhor, saúde, força, perseverança, para que com vossa bênção possa continuar sua nobre missão, produzindo alimentos para toda a humanidade. Obrigado, Senhor.
1: E a gente querida, vamos começando o nosso Campo e Lavoura de hoje com a nossa mensagem a todos vocês e sempre aquela boa música gauchesca. A amizade é um tesouro precioso que ilumina nossas vidas e nos acompanha em todas as jornadas. Ter amigos verdadeiros é uma dádiva que devemos valorizar e cultivar. Eles são aqueles que nos conhecem profundamente, que nos apoiam incondicionalmente e que nos ajuda a sermos melhores. Nesse contexto, compartilhar frases belas de amizade é uma maneira de expressar nosso carinho e apreço por essas pessoas especiais em nossa vida. Vamos pensar nisso para que eu possa dizer a todos vocês: sejam sempre bem-vindos.

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1: Minha gente querida, final de mais um programa Campo e Lavoura. Como foi bom poder levar nossa comunicação a todos vocês. Um abraço muito especial, bom fim de semana a todos, aproveitem, curtam e cuidem-se, porque a vida é maravilhosa. Fica a minha mensagem, o meu carinho, que Deus abençoe a todos e até sábado que vem, se Deus quiser. Tenho certeza absoluta que ele há de querer. A verdadeira felicidade está em nunca perder a esperança. A fé e a paz reguem sua esperança e sua paz com muito amor, e elas florescerão. É bom ser esperançoso em tempos de turbulência para poder apreciar a paz quando ela chegar. Deposite sua experiência e fé em Deus, e Ele encherá seu coração de paz. Vamos pensar nisso para que eu possa dizer a todos vocês um bom dia.
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5: 7h31.
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7: Bom dia aos ouvintes da Rádio Jornal, de modo especial, os associados do sindicato. Hoje, dia 26 de setembro, estamos dando início a mais um programa do sindicato. Lembrando os agricultores, né, que quarta-feira, então, se encerra o prazo para fazer a declaração do ITR, o Imposto Territorial Rural. Então, você, agricultor, né, que não fez ainda o seu ITR, tem mais aí esses dias para fazer. Lembrando que terça-feira, feriado, dia do nosso santo padroeiro, então o sindicato não vai estar atendendo, né, como o comércio num geral. Então, você, agricultor, que não fez ainda o seu ITR, tem mais segunda, né, agora, e terça-feira, então, para estar e quarta-feira para estar fazendo aí o seu ITR, já que na terça-feira é feriado. Lembrando que aquele agricultor que não fizer o seu ITR, ele vai estar pagando multa depois, mesmo ele sendo aí isento, né, de pagar impostos. Porém, se ele não fazer a sua declaração, ele não vai estar em dias e, com isso, pagando aí uma multa. E lá na frente pode ser que ele não consiga tomar um crédito, fazer um custeio, fazer um investimento, se o ITR dele estiver vencido. Então, a gente teve aí praticamente 2 meses, né, para fazer a declaração do ITR. Ele começou lá nos dias 10 de agosto, então praticamente 50 dias, né, corridos para que o agricultor pudesse fazer o ITR. Então, lembrando essa data aí, não deixe sem fazer, porque senão você, agricultor, vai estar pagando aí uma multa. E também a questão do imposto sindical, né, também com o pagamento com desconto, ele vai até o dia 30 agora, quarta-feira. Então, você, agricultor, que não fez a recolha do seu imposto sindical ainda, pode estar passando no sindicato, retirando de sua guia e pagando com desconto, então, até quarta-feira. Ele dá R$105 por pessoa, pagando, né, até essa data, ele dá aí R$20 de desconto, então ficando R$85 por pessoa. Esse recurso, né, uma boa parte fica no sindicato, ele considera-se, então, um dia de trabalho do agricultor. E para a gente sempre estar mantendo aí a entidade, sempre estar buscando melhorias, melhores recursos para os nossos agricultores, os nossos associados, um agricultor em geral, né? Porque não é somente o associado que faz a recolha desse imposto. Então, todas as políticas públicas, né, que a gente consegue, não é só para o associado, mas sim para todos os agricultores. Nós temos aí o PRONAF, né, que é um mais utilizado no nosso município, principalmente para a questão de custeio e investimento. Nossa região é uma região muito agrícola, né? Nosso município tem um potencial muito grande. E essas políticas públicas a gente consegue e traz implantar no nosso município, né? Desde aí do custeio, do investimento, para que o agricultor possa estar produzindo mais no mesmo pedaço de terra. A questão de uma frustração de safra, a gente tem aí o Proagro. Então, é um benefício que vem para os nossos agricultores. A questão também aí de construções rurais, a questão de PA, PNAE, que é a venda para merenda escolar, a venda direta também para o governo estadual ou federal, onde o agricultor pode estar tendo esse benefício, né, vendendo seus produtos, principalmente na questão da merenda escolar, direto para o governo, onde ele vai estar recebendo aí esse valor. Questão de aposentadoria, questão de auxílio maternidade, auxílio doença, enfim, vários programas e políticas públicas, né, que a gente consegue e Então é destinado aí para os nossos agricultores. Então muito importante que a gente tenha aí um sindicato atuante, né, que a gente consiga sempre estar buscando melhorias para os nossos agricultores, para que ele consiga ficar na propriedade, principalmente, né, fazer a questão da sucessão rural, fazer que o filho permaneça na propriedade. A gente tem aí vários modelos, né, de oportunidades para que o jovem pode estar ficando na propriedade, gerando renda dentro da propriedade. E assim, também, a gente consegue manter o jovem na propriedade. Não precisa o jovem estar saindo da propriedade para estar buscando a sua condição financeira. Então, a gente tem todas as condições para que o jovem possa estar continuando junto com o pai, junto com a mãe, junto com a família, né? Esse trabalho que muitas vezes vem passando de geração em geração. Veio lá do vô, do bisavô, e agora, né, fica aí com a questão dos jovens. Então a gente sempre tem esse trabalho de buscar melhorias, buscar incentivos para que o jovem permaneça dentro da propriedade. A gente conseguiu agora também a questão do Fundo Rural, né, onde ele manteve 1,5%

Lembrando os agricultores também, a questão da patrulha rural, né? Nós temos aí uma parceria com a Polícia Militar, que tem essa patrulha rural, onde eles fazem o cadastro da sua propriedade. Então você, agricultor, que não fez ainda o seu cadastro, pode estar entrando em contato com a gente vai estar repassando aí essa demanda para a patrulha rural. Então eles vão fazer uma visita, né, até a propriedade e dar algumas orientações. E depois, volta e meia, claro, vão estar fazendo aí rondas também na sua propriedade, né? Então não tem custo nenhum para estar fazendo esse cadastro. O único custo, se o agricultor quiser, é a placa de identificação que ele coloca na sua propriedade. Não é obrigatório ele colocar essa placa, mas se ele quiser, né, o único custo é ele fazer essa placa. Então ali eles vão dar várias orientações para os agricultores, né, principalmente na questão, né, da segurança em si, porque às vezes uma coisa tão simples pode fazer uma diferença muito grande na hora de sua propriedade ser escolhida para, né, pelos maus elementos aí fazer um furto, fazer um roubo. Às vezes um portão, às vezes uma câmera de segurança, um alarme, enfim. Eles vão dar toda a orientação, né, e também vão colocar todo o cadastro que você tem na sua propriedade, desde maquinário, né, desde implementos, desde motosserra, enfim. Vão fazer um geral do que você tem na sua propriedade e vai estar nesse banco de dados aí do agricultor. Se acontecer alguma coisa, eles já vão saber o que você tem, né, e principalmente a localização. O que acontece? Nosso município é um município muito grande e nós temos, né, espalhados aí as propriedades, né, por todo o nosso município. E muitas vezes, se eles não têm esse cadastro, não tem uma localização, muitas vezes para eles chegar no local onde tem uma ocorrência, às vezes precisam de alguma informação, às vezes, né, erram o caminho, né, mas tendo o ponto, a localização, eles já vão ter um direcionamento certo, um direcionamento correto para até chegar à sua propriedade. Tomara, né, que nunca aconteça nada, nunca precise, mas é bom prevenir, né, para que você, agricultor, não tenha aí seus bens furtados, né? Então, muitas orientações que eles vão passar, com certeza, vai fazer a diferença na sua propriedade. E aquela plaquinha, com certeza, já inibe muitos furtos na região. A gente vê que a questão da identificação das propriedades vem crescendo, né? A gente ficou muito contente com isso. Parabenizar, né, aqui todo o comando aí através do capitão Góes, né, que voltou aí com a patrulha rural, né? Então, e tá sempre atuante. Nós temos aí também agora o Conselho Rural, onde ele abrange aí 5 municípios da nossa região. Então, São Miguel, Medianeira, Serranópolis, Itaipulândia e Missal. Então são 5 municípios através desse conselho. Nós temos aí o presidente Derli, né, que já vem também atuando e fazendo essas rodas de conversas e com as lideranças, com os conselheiros, para que a gente possa estar incentivando cada vez mais o cadastramento da patrulha rural, não só no nosso município, né, mas no geral, que a gente sabe, né, a gente está numa região aí, beira-lago, divisa de fronteira, e muitas vezes acaba, né, que alguma propriedade é invadida. Então, com certeza, fazendo esse cadastramento, você vai ter orientações e dificultando aí esses furtos para os maus elementos. Lembrando, nossa Feira de Mudas, então, no mês de novembro, né, do dia 16 ao dia 19 de novembro, nós vamos ter aí a nossa Feira de Mudas do sindicato. Então, vai ser de segunda a quinta-feira, né? Porque na sexta-feira, dia 20, é feriado, né? Nosso Brasil, né? Nós temos aí o feriado da Consciência Negra. Então, por isso a gente está adiantando um pouquinho aí a questão dos dias, né? Sempre começava na terça-feira e até no sábado. E agora a gente está fazendo assim, então, de segunda a sexta-feira. Então, todos convidados para estar participando, e a gente vai estar mais para frente fazendo aí nossa divulgação.

0: E no próximo domingo, né, nós vamos ter aí um compromisso muito importante para a decisão do futuro do nosso país. Então a gente pede, né, muita atenção, estudem os candidatos, né, que colocaram o nome à disposição. Não vamos votar, porque fulano ofereceu tal coisa, fulano me ofereceu isso. Não, vamos ver, né, o que realmente as pessoas já fizeram, né, o que aquela pessoa, se é uma pessoa de bem, se é uma pessoa que não tem nome envolvido com corrupção, pessoas que vão representar, né, principalmente a agricultura, principalmente o nosso município, né, e pessoas com valores, né, que a gente vê muitas pessoas que tá ali candidato, né, e a gente vê, será que essa pessoa é uma pessoa boa para estar decidindo o futuro do nosso país? Então, votem consciente, votem certo, saiam de casa para ir votar, porque a gente percebe, né, já ouvi pessoas falando assim, mas eu não vou nem votar, estou desacreditado da política, não vou votar. Não fazem isso. Escolham um candidato, né, um candidato que você vê que é um candidato aí de princípios, né, um candidato que vai estar fazendo um bom trabalho e vai lá votar. Porque se você não ir votar, as pessoas mal intencionadas, né, vão ir lá votar. E aquelas pessoas mal intencionadas podem estar decidindo o futuro das suas futuras gerações. Né? Muitas pessoas falam, estou desacreditado da política, não vou votar. Então, aí, às vezes, aquele candidato mal intencionado pode estar se elegendo porque as pessoas de bem que não fizeram um estudo e não foram votar. Saiam de casa, vão votar. Vamos pedir a Deus aí que abençoe cada um, né? E que façam a melhor decisão. O programa de hoje seria isso. Fiquem todos com Deus e até o próximo programa.
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7: Oito horas mais quatro minutos agora, 8:04. Bom dia, muito bom dia para você que está acompanhando a programação. Bom dia para você que está ligando o rádio agora. Bom dia para você que levanta cedo, já toma aquele chimarrão, já começa com a companhia da nossa Jornal FM. A partir de agora, meu amigo, na sua companhia, até às 10 horas da manhã, o seu Agenda 104. Agenda 104 é uma programação mais do que gostosa, né? É a sua programação. Você consegue definir totalmente o seu final de semana, meu amigo, através do nosso Agenda 104, hein? Eventos de São Miguel do Iguaçu, eventos que acontecem por aí, o pessoal vai repassando pra gente, inclusive se você ainda não repassou na região, atenção, região oeste, né? Atenção Santerezinha, Mediadeira, atenção Itaipulândia, Missal, Serranópolis, pessoal que está acompanhando a programação, você que recebe o sinal da Bossa Jordão FM 104.1, sabia que você podia passar a agenda sua no seu final de semana também pra gente? E de uma forma gratuita, meu amigo, 0800, a gente vai estar passando por aqui no sábado, das 8 da manhã até as 10 horas, só pra você. Márcio de Souza na apresentação, parte técnica, meu amigo Luiz Henrique, juntos fazendo dessa melhor programação da manhã de sábado aqui pela sua Jornal FM.
8: Bom dia!
7: Muito bom dia comércio, bom dia pra você que trabalha de segunda a sexta, no sabadão tá mais descansadão, né? Tá mais em casa, relax, acompanhando, curtindo a nossa boa música e a boa companhia da sua Jornal. Um forte abraço pra você! Você que já tá no carango, meu amigo, transitando pelas ruas da cidade, pelas avenidas, pelas rodovias, também um abraço especial. Obrigado pela carona, hein? Continua por aí. 104.1 de São Miguel do Iguaçu para todo o oeste, parte do sudoeste do Paraná, a sua Rádio Jornal São Miguel FM. 8 horas, 6 minutos e meio agora, carinho especial em nome dos amigos de Cressol Conexão, afinal de contas aqui tudo começa por você, né? 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Zé Carlos Colombari, aquele abraço, meu amigo Zé Carlos, abraço, bom dia, toda a programação pra você e um abraço especial da nossa programação, carinho pela confiança do Sindicato Patronal Rural em São Miguel do Iguaçu. 8:12 agora na programação Jornal, toda a equipe, toda a família já tá apresentada, agora a gente vai partir pro lado da música, hein? Vamos trazer duas de cara, no início da programação, Sorriso Lindo na primeira. Convivência! Bom dia!

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1: Oito, 8:24, agora 8:24. Falando de agenda pra você aqui na sua programação. Jornal dentro do nosso Agenda 104, meu amigo. Olha lá, vamos falar de agenda então pra você aqui na programação. É bem amanhã, amanhã é dia 27, né? Tem a grande festa de São Miguel. Festa de São Miguel Arcanjo na paróquia de São Miguel do Iguaçu. A programação, 9 horas da manhã, Santa Missa, recepção, inclusive, das comunidades e também santos padroeiros, né? Ah, tem também aqui, olha só, 12 horas almoço, 13 horas leilão do bolo, 13h30 bingo, 16, 4 da tarde, matinê com a banda G4, 19 horas sorteio da rifa. Bingo, aí ó, bingo e cartelas no valor de R$12. Diversos prêmios, incluindo uma moto Honda 160 Bros, duas motos elétricas, geladeira, smart TV, cervejeira e poupança de R$5.000. Toda a renda será destinada à construção da casa paroquial Moradia dos Padres. Isto neste domingo, amanhã, aqui em São Miguel do Iguaçu. Bacana, né? Já vamos pro lá pra frente. Aí o próximo final de semana é eleições, aí é tudo meio aquela paradeira, né? Só destinado realmente a este encontro, às eleições. E daí no final de semana seguinte, dia 10 de outubro, meu amigo, olha lá, dia 10 de outubro tem o primeiro baile de casais da Capela São José Operário, na Capela São José Operário, aí no bairro Floresta, né? Aqui em São Miguel, lá no salão de festas do bairro Floresta, este baile. Dia 10 de outubro, início 8:30 da noite, 20h30, animação, a banda G4. A G4 tá em todo canto, né? Ingressos por casal, R$120, na hora 140. Diversas porções inclusas no valor do ingresso. Garanta já o seu ingresso e participe desta noite realmente especial. Dia 10 de outubro tem primeiro baile de casais da Capela São José Operário, no bairro Floresta, em São Miguel do Iguaçu. Dia 11, sabadão baile, dia 11 tem festa, meu amigo, festa do Costelão na comunidade de São Vicente, festa do Costelão na comunidade de São Vicente, aqui em São Miguel do Iguaçu, festa em honra a São Vicente de Paula, com Costelão, leilão e matinê, também com a banda G4. Toda a comunidade está convidada a participar. Dia 11 de outubro, festa de São Vicente. Você tem a sua agenda, você pode repassar, pode usar e abusar. 3565-1033 é o nosso zap zap. Manda pra cá a sua programação, a sua agenda e nós estaremos divulgando com o maior prazer, ok? Dentro do Agenda 104, custo zero. É apenas para divulgar realmente o seu evento e destacar a realização aí da sua comunidade, ok? 8:27 agora, música na programação. Daqui a pouquinho a gente começa a receber convidados aqui no Agenda também. Meia-noite e meia, Guilherme Santiago cantando pra você. Bom dia.

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2: Pode 44 agora, 8 horas mais 44 minutos, é o seu Agenda 104, né? Agenda 104 é o seu agenda, a sua agenda no final de semana, meu amigo. Ela é definida através do seu Agenda 104, hein? Bacana, né? Você pode participar, meu amigo. Manda um alô, manda um olá, manda um joinha, manda um texto. É, faça a sua participação. 3565-1033, zap zap liberadão pra você realmente estar juntinho com a programação, cada vez mais perto, soltando a voz, se você preferir. É claro, por aqui a gente vai até as 10 horas da manhã. 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Finalzão de semana tá aí, afinal de contas, né? Olha, o que você vai fazer nesse final de semana? Hoje é sábado, amanhã é domingão, dia de curtir com a família, dia de aproveitar realmente com a família, momentos agradáveis, diferenciados, né? 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Mais de 100 empresas participando, hein? 8h48, agora 8 horas mais 48 minutos dentro da nossa programação. Vamos trazendo música. Rio Negro e Solimões. Trembão!

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9 horas mais 1 minuto e meio agora, 9:01 é o seu Agenda 104 por aqui, meu amigo. A agenda do seu final de semana pode ser fechada e definida aqui dentro da nossa programação, hein? Você já tá sabendo o que vai rolar no final de semana aqui em São Miguel? Olha, final de semana em São Miguel vai ser marcado aí para a realização da Festa de São Miguel, hein? Opa, bacana demais, hein? Festa de São Miguel Arcanjo, a domingão amanhã, meu amigo, a partir das 9 horas da manhã, tem Santa Missa, recepção das comunidades com seus santos padroeiros, meio-dia tem almoço festivo, 1 hora da tarde tem leilão, 13:30 tem bingo, 4 horas da tarde, 16 horas tem matinê com a banda G4, 19 horas sorteio da rifa, bingos, cartelas a partir de R$12, hein? E super premiação, toda renda destinada à construção da casa paroquial Moradia dos Padres, aqui em São Miguel do Iguaçu. E o pesqueiro, meu amigo, vamos lá, vamos pescar no final de semana? 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Boa tarde, bom dia, Maicon. 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Sindicato Patronal Rural aqui em São Miguel do Iguaçu, Zé Carlos Colombari, aquele forte abraço, obrigado pelo carinho da companhia, obrigado pela audiência, obrigado pela força sempre. Sindicato Patronal Rural. 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Tô. 9 horas mais 6 minutos agora, 9:06, dentro da programação do nosso Agenda 104. Essa roda todo dia e a gente nunca cansa de escutar, né? Musical São Francisco na programação de Mike, a BMW. Que mudança, hein? 9:06 e meio agora, bom dia.

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2: Nove e 19 agora, 9 horas mais 19 minutos e o nosso Agenda 104, né? Agenda 104 é a sua agenda do seu final de semana, hein? Olha, falando em agenda, amanhã, domingão, dia 27, tem grande festa de São Miguel, São Miguel Arcanjo, na paróquia de São Miguel, aqui em São Miguel do Iguaçu, né? Você é o nosso convidado especial, 9 horas tem Santa Missa, recepção das comunidades e seus padroeiros, depois tem almoço festivo, tem leilão do bolo, tem bingo à tarde, tem matinê, tem sorteio da rifa, tá aí o convite pra você, venha junto, meu amigo, festa de São Miguel amanhã. Dia 10 de outubro é um sábado, dia 10 de outubro, inclusive, tem a abertura da temporada, né? Abertura de temporada na Semil, aqui em São Miguel do Iguaçu, para você que realmente faz parte do nosso do quadro de associados aí da Semil. Aquele convite especial, inclusive, a abertura de temporada com uma super festa em homenagem aí às crianças, né? Olha, comemoração especial, brincadeiras, muita coisa boa, prêmios para você aí, ó. Para criançada, meu amigo, filhos de sócios. Né? Que coisa linda, meu amigo. Daí pra você, então, venha participar desta festa, a Semil, com abertura da temporada no próximo dia 10 de outubro. 9h20 agora, 9 horas mais 20 minutos da manhã, também no dia 10 tem o primeiro baile de casais da Capela São José Operário, aí no bairro Floresta, aqui em São Miguel do Iguaçu. Início às 8h30 da noite, 20 horas e 30 minutos. Animação Super Banda G4. Ingressos por casal antecipado 120, na hora 140. Serão servidas porções inclusas no valor deste ingresso. É legal, né? Você vai brincando, dançando, se divertindo, aproveitando, tomando aquela gelada, comendo aquela porçãozinha, tudo já incluso o valor do ingresso, menos a bebida, é claro, né? Só as porções. Bebida aí, meu amigo, aí você se vira, né? Garanta o seu ingresso e participe desta noite. Agora, uma noite dessa, um baile de casais é maravilhoso. Tá aí o convite pra você, dia 10 de outubro, baile de casais no bairro Floresta, aqui em São Miguel. E no domingo, dia 11, tem festa no Costelão, na comunidade da São Vicente, né? São Vicente aí de festa, no dia 11 de outubro, festa em honra a São Vicente de Paulo, Costelão, leilão, matinê também com a banda G4, venha participar e se divertir. 9h21h30 na programação do seu Agenda 104, convite feito, realizado pra você, e agora, trazendo mais música na programação, música boa demais, meu amigo Leonardo. Te amo demais, bom dia.

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2: Sabadão, meu amigo, em clima de festa pra você aqui na sua Jornal FM, a número 1, né? Bacana demais o nosso Agenda 104. Aquele forte abraço pra todo o comércio, pra você que está acompanhando em casa, pra você que tá descansandinho, pra você que tá passeandinho, pra você que tá já na sua agenda do seu final de semana, né? Tirou o final de semana pra descanso, pra relax, meu amigo. Tá acompanhando a programação, tá na melhor, né? 104.1 de São Miguel do Iguaçu pra todo o Oeste, parte do Sudoeste, é a sua Jornal FM, hein? 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Bom dia, bom dia. 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Sindicato Patronal Rural também pega carona na programação do seu Agenda 104. Aquele abraço. 9h36 e meio agora, 9 horas mais 36 minutos e meio. Música da melhor qualidade, porque você merece, né? Aí. Aquela coceirinha na sola do bem. Matando saudades. Tio Parada Dura. Alguém viu ela?

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11 minutos agora faltando para as 10 horas da manhã, 11 faltando para as 10 e o nosso Agenda 104 vai chegando ao seu final, hein? Quero agradecer a companhia, a sintonia, agradecer todos os parceiros da nossa programação. Foi bom demais estar com você nesta manhã de sabadão, meu amigo. Hoje é 26 de setembro 2026. Até o próximo sábado, se assim o bom Deus nos permitir, né? Tchau, tchau. Fique com Deus e até.

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2: 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Carilhões, sacristão, porque hoje é o dia da grande festa das Santas Chagas, das Chagas Dolorosas de Nosso Senhor Jesus Cristo, Semana das Santas Chagas, mas hoje é o sábado, quando nós celebraremos as Chagas Dolorosas de Nosso Senhor Jesus Cristo, com aquela belíssima procissão o dia todo. E você que está nos acompanhando de todas as formas, quero lembrar a você, povo de Deus amado, povo querido que está na festa das Santas Chagas, pessoas que estão acompanhando por todo o Brasil, estão acompanhando também nos telões externos da festa das Santas Chagas, pessoas que estão acompanhando dentro do santuário de Nossa Senhora de Guadalupe e Jesus das Santas Chagas. Hoje é o sábado de celebrarmos as Chagas Dolorosas e mais à noite nós teremos aquela belíssima procissão contemplando as Chagas Dolorosas de Nosso Senhor Jesus Cristo e a Via Sacra Ensenada. Filhos amados, nós estamos em plena novena dos arcanjos, terceiro dia. Arcanjos Miguel, Gabriel, Rafael. Gabriel, Deus fala. Rafael, Deus cura. Miguel, Deus liberta. Saúdo a todos a partir da Rádio Evangelizar, de onde tudo começa. Saúdo as rádios irmãs cujos nomes cito neste momento.
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2: Saúdo a você pela TV Evangelizar, sinal digital em todo o país, em várias cidades, canal aberto. Pelo YouTube, Padre Manzotti Oficial, isto mesmo. Padre Manzotti Oficial, pelo aplicativo da Associação Evangelizar é Preciso e todas as plataformas digitais.
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2: 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Acredite nisso, reze comigo, cante comigo, povo de Deus, neste sábado da festa das Santas Chagas. Nele posso confiar, está na mão de Deus e eu coloco nas mãos de Deus, nas mãos de Jesus das Santas Chagas, com grande alegria. Vamos juntos, querido povo de Deus, em nome do Pai, do Filho e do Espírito Santo. Amém. Naquele tempo, todos estavam admirados com todas as coisas que Jesus fazia. Então Jesus disse a seus discípulos: prestai bem atenção às palavras que vou dizer. O Filho do Homem vai ser entregue nas mãos dos homens. Mas os discípulos não compreenderam o que Jesus dizia. O sentido lhes ficava escondido, de modo que não podiam entender. E eles tinham medo de fazer perguntas sobre o assunto. Senhor, sem dúvida, a tua ação, teu agir, o amor, as curas, o apelo de conversão, os milagres e prodígios, sua palavra de autoridade provocava admiração nas pessoas. Mas, Senhor, isso não iludia, porque sabia que necessariamente a admiração não se traduziria em seguimento, comprometimento. Por isso, disseste com clareza: a minha missão é obedecer ao Pai, ser fiel ao Pai. E pela fidelidade ao meu Pai que está no céu, eu serei entregue nas mãos dos homens, julgado, condenado injustamente e morto injustamente. Ser fiel ao Pai. Este evangelho nos acena as chagas dolorosas que Jesus terá na cruz ao ser crucificado. E eu comecei hoje o programa dizendo que nós estamos em plena semana da festa das Santas Chagas. E você que sabe como nós celebramos, depois de uma semana intensa, intensa, sábado e domingo, hoje e amanhã, tem um caráter muito especial, pois hoje nós contemplamos as chagas dolorosas de Jesus. Como eu disse, o dia todo, toda a programação para isso, culminando com a procissão que faremos à noite. Você vê imagens do ano passado, imagens, e eu convido você a já rezar pelos frutos desta via sacra encenada que nós faremos pelas ruas de Curitiba. Milhares de pessoas estarão presentes, caravanas já chegaram. E você vai poder acompanhar pela TV Evangelizar, ao vivo, pelo aplicativo, pelo YouTube Padre Manzotti. E somos chamados a contemplar esta via sacra de amor, onde nosso Senhor Jesus Cristo, por amor ao Pai e para a nossa redenção, se entregou até a morte e morte de cruz. Por isso, Senhor, nós te pedimos, pelas tuas santas chagas dolorosas hoje, apresentamos as nossas preces, os nossos pedidos, os nossos clamores. Qual a intenção que você traz no seu coração? Qual a intenção que você quer colocar nesta festa das Santas Chagas? Basta uma gota do teu sangue e eu serei curado, Senhor. Basta uma gota do teu sangue e eu serei libertado. Coloquemos as pessoas e milhares de pessoas que nos ligam pedindo oração, doentes, famílias em crise, problemas de vícios. Cada um sabe o que está passando. Coloque nas santas chagas de Jesus, hoje contemplando as dolorosas, e peça, Senhor, eterno Pai, eu vos ofereço as santas chagas de nosso Senhor Jesus Cristo, para curar as de nossas almas. Nós só começamos o programa, nós voltamos já. Volte comigo nesse dia tão especial. Voltamos já.

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4: 10 e 13.
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0: Filhos e filhas, hoje estamos em profunda sintonia, o Brasil inteiro nos acompanhando nessa festa das Santas Chagas. Mais uma vez, minha saudação a quem está acompanhando também aqui pelos telões que estão expostos externamente, também dentro do santuário, esperando esta programação intensa, ou melhor, na continuidade, porque já começou muito cedo. Quero lembrar que logo depois do programa nós teremos luz e louvor e pregação com o padre Cleodon Amaral, às 12 horas a Santa Missa, depois a programação artística, às 15 horas o terço das Santas Chagas com o padre Jesus Aguiar e irmã Zélia, às 18 horas Santa Missa, às 19 horas procissão com a Via Sacra encenada. Portanto, querido povo de Deus, você de Curitiba, região metropolitana, venha, venha com velas e vamos juntos fazer a procissão das Santas Chagas de Jesus. No sábado, hoje, nós lembramos as chagas dolorosas de nosso Senhor Jesus Cristo. Amanhã, domingo, celebramos as chagas gloriosas. Mas esta procissão, toda procissão tem um significado muito especial. Mas esta em particular, qual a sua intenção? Feliz de quem pode estar presencialmente, saindo do santuário, percorrendo as ruas de Curitiba e contemplando as estações da Via Sacra encenadas. Isso nos ajuda muito a contemplar este amor redentor de nosso Senhor Jesus Cristo, desta fidelidade ao Pai, esta fidelidade a Deus, esta fidelidade àquele que é a razão, Pai misericordioso e nosso Senhor Jesus Cristo, que vai até o fim por amor. E qual a sua intenção deste ano? Para que você possa dizer, eu celebrei a festa das Santas Chagas, eu celebrei este ano e recebi esta graça. Um ano nós estamos para pedir, outro ano para agradecer. Sempre assim. Portanto, um sábado muito especial para todos nós. Lembrando, você de todo o Brasil acompanha pela TV Evangelizar, aplicativos, YouTube Padre Manzotti, é transmitido na íntegra, YouTube Padre Manzotti Oficial. Anne Caroline, que a paz de Jesus esteja com você.
1: Com o senhor também, Padre Reginaldo Manzotti, é uma bênção falar com o senhor, a sua bênção também, um bom dia.
0: Bom dia, Deus abençoe, seja muito bem-vinda na festa das Santas Chagas. E você fala de onde?
1: Eu falo de Aracaju, Sergipe, acompanho o senhor pela Rádio Cultura e também pelo aplicativo Rádios Netes, a Rádio Evangelizar.
0: Tá bom, querida. Então não esqueça de hoje acompanhar pelo YouTube, pelo aplicativo, toda a Via Sacra das Santas Chagas de Jesus. Pois não, Anne Caroline?
1: Com certeza, acompanha a semana toda o senhor, viu, Padre Reginaldo Manzotti, pelo YouTube, pelo Rádios Netes, pela Rádio Evangelizar. Tá tudo certo. Que o senhor faz, eu estou acompanhando. Inclusive, eu estive na missa do senhor no dia 6 de agosto, que foi a missa da Transfiguração, pessoalmente em Curitiba, viu?
0: Opa.
1: Estive aí no Santuário de Nossa Senhora de Guadalupe, ao lado do meu pai Barroso Guimarães, que também é radialista, assim como eu.
0: Amém.
1: Ao lado da minha mãe Rosângela e ao lado do meu irmão Júnior. Ficamos bem pertinho do senhor, só não deu para cumprimentar o senhor depois, porque o senhor teve uma reunião, mas o meu sonho era poder ter apertado a mão do senhor.
0: Então, que bom que você veio, obrigado por ter vindo e seja sempre bem-vinda ao Santuário de Nossa Senhora de Guadalupe.
1: Compramos a imagem da Santa Chagas.
0: Ah,
1: que bom. Eu estou com a fitinha da Santa Chagas no meu braço direito.
0: Amém.
1: E também com a pulseirinha da Santa Chagas.
0: Que coisa.
1: E quando
0: boa.
1: O senhor perguntou quem está me visitando pela primeira vez, eu levantei a mão. Eu estava com um casaco rosa e óculos escuros.
0: Amém, filha. Seja sempre bem-vinda.
1: Eu não esqueço daquela frase que o senhor dizia assim: Senhor, salva-me. Eu repeti 3 vezes essa frase.
0: Ô, filha, que coisa linda. Deve ter sido o evangelho da tempestade acalmada e a frase.
1: Isso, da tempestade, que inclusive teve até aquela música que a gente gosta muito. A tempestade vai passar.
0: É verdade. Foi São Pedro que disse: Senhor, salva-me. E nós temos que sempre dizer o mesmo. Vamos lá, filha. O que você quer partilhar?
1: Eu tenho um testemunho, padre, que é deficiente visual.
0: Oi?
1: Eu sou deficiente visual.
0: É.
1: Eu tenho retinopatia da prematuridade do 5º grau. Eu nasci com 1,5 kg de 7 meses. E eu perdi a visão.
0: Certo.
1: E aos 33 anos, ou seja, no ano de 2022, eu comecei a sentir fortes dores nos meus dois olhos.
0: Sim.
1: E principalmente no olho direito.
0: Sim.
1: Passei por uma peregrinação de médicos de 2022 a 2023.
0: Certo.
1: E existia a possibilidade de perder os meus dois olhos.
0: Sim.
1: E eu clamei muito a Santa Chagas, pedi a Jesus que derramasse uma gota do precioso sangue, a Santa Luzia, que é a protetora dos olhos, e também a Nossa Senhora de Aparecida.
0: Certo.
1: E eu tive percepção luminosa.
0: Devido
1: à percepção luminosa que eu tive, então os médicos descartaram a possibilidade de tirar os meus dois olhos.
0: Certo.
1: E o meu sonho era testemunhar essa graça no programa do Senhor para o Brasil
0: hoje,
1: e o mundo.
0: Hoje é teu
1: ver
0: dia.
1: Que Jesus, com certeza, ver que Jesus é um médico dos médicos e que nunca nós estaremos só. E por isso eu digo assim: graça testemunhada é graça alcançada. Toca o sino, sacristão.
0: Toca o sino, sacristão.
1: E não fique triste.
0: Isso é coisa linda, filha. Louvado seja Deus, Anne Caroline, que você recebeu esta graça do Senhor da Santa Chaga, Santa Luzia, a quem eu rezo também pelos meus olhos, que também passo por dificuldades. Eu acho que todo mundo sabe disso. E graças a Deus que nós temos intercessores no céu, junto a Deus, não é verdade, Anne Caroline?
1: Com certeza. E assim, meu nome é Anne Caroline, mas todos me conhecem aqui em Sergipe, principalmente no rádio, por Carol Guimarães, viu, Padre Reginaldo?
0: Então, a nossa radialista Carol Guimarães, o pai que também é radialista Barroso, né? Que Deus abençoe. Filha, continuaremos rezando por você, tá bom, Ana Carolina? Que Deus abençoe Aracaju. Ela acompanha pelo YouTube, aplicativo, Rádio Cultura FM, arcebispo lá, Dom José Josafá Menezes da Silva, de Aracaju. Mais uma vez eu lembro, onde pega a TV Evangelizar, você pode acompanhar hoje a procissão maravilhosa, que tem todo um significado de cura, libertação, uma gota do sangue redentor recai sobre nós. Você pode acompanhar pelo YouTube Padre Manzotti. Ainda hoje vou falar a programação de amanhã. Você sabe que a festa das Santas Chagas é uma festa realmente de milagres e prodígios em nossa vida. Você que é de Curitiba, região metropolitana, não fique fora dessa. Venha hoje, às 19 horas, estou saindo com a procissão. Procissão, via sacra, oração. Escute este testemunho. Não, não dá tempo. Não dá tempo, gente. Mas então eu só falo que amanhã. Padre, o senhor falou bastante de hoje. E amanhã? Amanhã, então, gente, melhor ainda. Começa às 7:30 da manhã e segue o dia todo. Pregações, terço. Depois nós teremos a missa às 9 horas, depois missa às 11 horas que eu presido, à tarde nós teremos pregação, terço das Santas Chagas, louvor e adoração, e adoração ao Santíssimo, depois nós teremos às 18 horas missa de encerramento. Então hoje e amanhã, um horário marcado para celebrarmos a festa das Santas Chagas. Eu vou para o intervalo e volto com a leitura orante. Volte comigo.
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0: Queridos filhos e filhas, eu quero lembrar a você de todo o Brasil, adquira o livro Inabalável. 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Mas existe uma música que tem muito a ver, que nós chamamos sobre a Via Sacra, Jesus andando na Via Dolorosa. E eu gostaria de lembrar, antes da leitura orante, agora, qual a intenção que você vai colocar agora? Eu volto a dizer, na festa das Santas Chagas deste ano, na festa das Santas Chagas deste ano, qual a intenção? Qual a sua intenção? Nós começamos na segunda-feira. Nós passamos por São Pio de Pietrelcina. Nós estamos na novena dos arcanjos. Hoje, terceiro dia. Qual a intenção, filho? Vai lá no fundo do teu coração. Você escutou a Ana Carolina lá de Aracaju. Eu fui até Curitiba e fui testemunhar uma graça e testemunhou hoje. Filhos, aproveite agora. Ligue 0800 410 6060 e coloque a sua intenção para a festa das Santas Chagas, hoje dolorosas, amanhã gloriosas. As intenções estarão na missa do meio-dia, amanhã o dia todo, ainda é tempo. 0800 410 6060 ou pelo WhatsApp 41 3221 6060. Fale com os nossos atendentes e eu tenho certeza, em nome de Jesus, que sua graça chegará. Não desista. Agora, vamos continuar com a nossa leitura orante dos profetas. Bíblia aberta, cartilha de oração.
1: É como a chuva que lava, é como o fogo que arrasa.
0: Tua palavra é assim, Senhor.
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0: Primeiro Reis, capítulo 18. Versículo 41 seguintes. Para quem caiu de paraquedas hoje, nós estamos na leitura dos profetas. E em particular, estamos no profeta Elias. Já o fizemos do profeta Samuel, último juiz e primeiro profeta. Agora é Elias. Se você perdeu o que foi ontem, ou perdeu o contexto de Elias, está tudo no YouTube, para você saber a história de Elias completa. Hoje, capítulo 18, versículo 41. Então, Elias disse a Acabe: agora vá comer, pois eu já estou ouvindo o barulho de muita chuva. Lembre-se, eu sempre faço uma volta para quem cai de paraquedas. Houve uma grande seca, terrível seca em Israel. Terrível. Enquanto Acabe foi comer, Elias subiu até o alto do Monte Carmelo. E ali ele se inclinou até o chão, pôs a cabeça entre os joelhos e disse ao seu ajudante: vá e olhe para o lado do mar. O ajudante foi e voltou dizendo: não vi nada. 7 vezes, Elias mandou que ele fosse olhar. Na 7ª vez, ele voltou e disse: escute isto, eu vi, subindo do mar, uma nuvem pequena, do tamanho da mão de um homem. Então Elias mandou: vá onde está o rei Acabe e lhe diga que apronte o carro e volte para casa, senão a chuva não vai deixar. Em pouco tempo o céu se cobriu de nuvens escuras. O vento começou a soprar e uma chuva pesada começou a cair. Acabe entrou no seu carro e partiu de volta para Jezreel. O poder do Senhor Deus veio sobre Elias. E ele apertou o seu cinto e correu na frente de Acabe todo o caminho até Jezreel. Palavra do Senhor, graças a Deus. Que texto maravilhoso. Por vários motivos, eu explico. Uma grande seca. Às vezes nós passamos por uma grande seca na nossa vida. Passamos por um grande deserto em nossa vida. E parece que não vai parar. A seca não vai se extinguir. Também não só na vida pessoal, em todos os aspectos, um grande deserto. Elias é um homem de Deus. E como homem de Deus, ele sobe o Monte Carmelo. Sim, o Monte Carmelo de Nossa Senhora do Carmo. O Monte Carmelo que eu fui filmar, o Monte Carmelo que fica lá na Terra Santa, perto da Bacia de Haifa. E lá, no Monte Carmelo, ele pede ao seu ajudante: vá olhar o mar. Não vejo nada. Na 7ª vez, o que é que ele vê? Ele não vê o céu escuro. Ele não vê uma chuva já sendo formada. O que ele vê? Eu vi subindo do mar uma nuvem pequena do tamanho da mão de um homem. Às vezes, a resposta de Deus vem de forma suave, quase que imperceptível. Mas só quem é pessoa de Deus, Elias, homem de Deus, consegue perceber que é Deus agindo. Será que no deserto das nossas vidas conseguimos perceber que uma nuvem tamanho de uma mão já é o prenúncio da graça? Ei, você está no deserto? Você está numa aridez? Confie no Senhor. Ele está mandando a chuva. Ele está mandando a água que dessedenta. Ele está mandando o deserto que será extinto. Mas tem mais. Existe aqui, do ponto de vista da mariologia, um significado maravilhoso. Mas isso nós vamos rezar depois do intervalo. Eu volto já. Texto maravilhoso e lindo. Volte comigo.
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E continuando a reflexão e oração, 1 Reis, capítulo 18, versículo 41 a 46. Nós que somos da obra evangelizar é preciso, e bebemos desta fonte de Elias, do Cariri, do Carite. Sabe como os santos padres viram esta nuvem? Esta nuvem vista como nós

0: Isso mesmo. Uma pequena nuvem do tamanho da mão de um homem é Nossa Senhora no horizonte que vem trazer Jesus Cristo. Isso é muito forte. Então, ficando com a imagem do deserto que talvez você esteja passando, Senhor, mande esta chuva que possa me dessedentar. Pensando no deserto que a sociedade, o mundo está vivendo, mande Jesus que vem quebrar o ciclo de ódio, de injustiça, de desrespeito à vida, do ponto de vista mariano, é Nossa Senhora a nuvem que vem trazer Jesus. Então hoje, ó Maria, nossa mãe, traga-nos o fruto bendito do teu ventre, Jesus Cristo, que vem como uma chuva no deserto, fazer com que da areia surja um jardim. Amém. Amém. Escute esse testemunho.
1: Me chamo Maurício, da cidade de Palmeiras dos Índios, Alagoas. Queria fazer um testemunho sobre duas graças alcançadas. Uma é sobre minha mãe, que nesse mês de agosto vinha fazendo tratamento de um mieloma e após exames de laboratório foi detectado que o mieloma foi curado por Deus, Nossa Senhora Virgem Santa Maria.
0: Amém.
1: E o menino Jesus de Praga. E o outro é sobre a minha pessoa. Estava em investigação de um CA de próstata e fiz uma biópsia. E segunda-feira passada recebi o resultado negativo para o exame.
0: Deus seja louvado.
1: Examinado. Eu queria testemunhar essas graças. Graças
0: recebidas. Nada melhor do que hoje.
1: Graças alcançadas. Toque o sino, sacristão.
0: Deus abençoe.
1: O Reginaldo Manzotti, pela Rádio Sampaio, de Palmeira dos Índios. E um pingo de sangue da Santa Sara de Nosso Senhor Jesus Cristo foi derramado sobre as nossas enfermidades.
0: Amém, filho, amém. Escutei no final tudo, mas no final foi uma gota do sangue redentor de Nosso Senhor Jesus Cristo que derramou sobre mim, sobre nós. Meu abraço, Maurício, de Palmeira dos Índios. Acompanha, como ele mesmo disse, pela Rádio Sampaio e Rádio Palmeira FM. Mais uma vez, hoje, chagas dolorosas e chagas amanhã gloriosas. Mais uma vez eu digo, que o Brasil pare, que o mundo pare para a procissão de hoje, meus irmãos, mas vai mandando as suas intenções na via dolorosa de Nosso Senhor Jesus Cristo, contemplando as chagas, nas chagas abertas de Jesus. Qual a sua intenção? Vai ligando 0800-410-6060, 41-3221-6060. Você, Curitiba, região metropolitana, venha celebrar juntos hoje as chagas dolorosas, amanhã as chagas gloriosas de Nosso Senhor. Antes de eu falar com a Rosiane, eu quero lembrar, você fez a quaresma de São Miguel? Vem, Arcanjo Miguel. Hoje, às 9:30 da manhã, foi o 37º dia. E nós pedíamos a graça de

0: e reconhecer as graças. Isso mesmo, nós pedimos, dai-nos, Senhor, a graça de reconhecer as graças que nos são dadas. Pedir e não olhar para trás. Quantas vezes Deus nos sustenta? Lembrar que a gratidão fortalece a fé para enfrentar a próxima batalha. Então, você fez a quaresma de São Miguel às 9:30 da manhã, YouTube Padre Manzotti? Perdeu? Logo depois do programa, faça no YouTube. Faça no YouTube. 37º dia, gente, você começou, vão até o fim, na quaresma de São Miguel. Eu espero por você, YouTube Padre Manzotti Oficial. Rosiane, que a paz de Jesus esteja com você.
1: Bom dia, Padre, sua
0: bênção.
1: Bom
0: dia, Deus abençoe. De onde você fala?
1: Recanto das Emas, Distrito Federal.
0: Recanto das Emas, Distrito Federal. E como você me acompanha?
1: Pelo YouTube, pelo aplicativo da TV Evangelizar.
0: Amém, querida. Então, pelo aplicativo você vai acompanhar todo o dia de hoje, inclusive a procissão das Santas Chagas de Jesus, e amanhã o dia todo a festa de Jesus das Santas Chagas. Tá bom, Rosiane?
1: Tá bom.
0: Diga, minha filha, a palavra é sua.
1: Eu tenho um testemunho para dar, padre. Queria também fazer um pedido de oração.
0: Então comece pelo testemunho e depois vamos ao pedido de oração.
1: Tá bom. Eu sou casada com o seu Francisco Milson há 23 anos. Ele tem 65 anos. Em 2024 ele deu um AVC, hemorrágico.
0: Oh, meu Deus.
1: Aí ficou 2024 até julho de 2025 sem dar nada. Quando foi dia 6 de julho de 2025, ele deu uma convulsão e um AVC isquêmico.
0: Meu Deus.
1: De julho de 2025 para cá, já foram 17 AVC. Aí morávamos no Goiás, mudamos pro DF. Aí estão investigando, aí comecei a acompanhar o senhor, a fazer a novena de Jesus da Santa Chaga, se tornamos associados,
0: certo.
1: Tanto ele como eu, pedi a Jesus da
0: eu
1: Santa
0: agradeço
1: Chaga
0: em nome. Agradeço em nome da obra.
1: Tá bom, que derramasse uma gota do seu sangue sobre a saúde dele, né? Aí todo dia a gente acompanha o senhor, reza o texto à tarde, à noite, quando vai dormir. Aí vai fazer 3 meses que ele não tem nada, porque antes a gente estava em duas vezes no hospital, ele dando pico de sangramento.
0: Meu Deus, tá certo, filho. Então vamos continuar pedindo e peça nessa festa das Santas Chagas, pelo Francisco, né?
1: É.
0: Pedindo a Deus que não dê mais nenhum problema e que ele possa ficar estável na sua enfermidade. Tá bom, filha?
1: Tá bom, padre.
0: E você falou que... Então, pera lá. Graça recebida...
1: É graça alcançada. Toca o sino, tá cristão.
0: Amém. Isso mesmo. E para quem se vai pedir oração?
1: Para mim, padre. Para minha família, né?
0: Tá bom.
1: Porque a minha filha de 16 anos que arrumou um serviço agora,
0: tá.
1: Primeiro emprego dela.
0: Sim.
1: Ela é uma menina muito boa, eu só tenho uma filha com ele, né?
0: Como é que é o nome dela?
1: Isadora de Oliveira.
0: Anotei.
1: Aí, e sobre minha saúde, que eu descobri agora que eu tô com umas pedrinhas na vesícula, né? Mas não tá doendo não.
0: Mas que aí tire, fazendo... né, filha? Que espila aí, que possa expelir isso de uma vez, não é não? Tá bom, filha. Deus abençoe, Rosiane, de Recanto das Emas, Distrito Federal. Ela falou pelo YouTube, mas em Brasília tem quem nos transmite, Rádio Nova Aliança FM, Dom Paulo César Costa, Arquidiocese de Brasília. Gente, o sinal pro intervalo tá vindo, mas eu quero lembrar você hoje, ligado na TV Evangelizar, YouTube Padre Manzotti. A tarde toda e principalmente tem a missa depois às 19 horas, nós saímos em procissão. Saímos em procissão, mas é de grande graça e bênção. E amanhã, o dia todo, eu volto já. Volte comigo.
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0: Queridos amados, hoje é aniversário do arcebispo Dom Maurício Goto de Camargo, da Arquidiocese de Botucatu, São Paulo, Cidade FM Juara, Mato Grosso. Amanhã, Dom Rubens Sevilha, da Diocese de Bauru, São Paulo, Caruari, cidade de Amazonas, completando 115 anos, onde temos a TV Evangelizar 27.1, Nativa FM de Quartel Geral, Minas Gerais, Paz FM Mulungu, Ceará, Princesa do Norte FM, Morrinhos, Ceará. Bom, sacristão, foi muito bom essa música, que tem tudo a ver com a leitura orante. Até foi lembrado, né? Foi lembrado por uma pessoa, a tempestade vai passar. E Elias, que fez essa experiência, o servo de Elias, e Elias interpretou a chuva que vem, e Maria que vem nos trazer Jesus Cristo. Que coisa mais linda, gente. Você sabe que eu vibro demais na festa da Santa Chagas. Você está percebendo esses dias? Então, só quero lembrar a você a programação de hoje. Hoje eu já falei bastante, né, a programação. Tem a tarde toda, mas não esqueça, à noite, às 18 horas, missa no santuário, às 19, a procissão e a via sacra encenada. Não é passeata, é procissão. Tragam velas. Tragam velas, também temos aqui à disposição, está vendo, inclusive com a canopla, olha, uma multidão de gente. E a Via Sacra, as 15 estações encenada, e nós vamos tomar graças e bênçãos de Deus. Lembrando, meu abraço a quem está acompanhando ali, estou até saudando, dentro do santuário, já esperando a missa, você que está acompanhando lá fora, Deus seja louvado. E lembrando, querido povo de Deus, amanhã não é por menos. Amanhã começa às 7:30 da manhã a programação. Gente, é o dia todo. Missas 9, missas 11. Lembrando, nós teremos Padre Cleodon, nós teremos Irmã Zélia, Frei Renan, nós teremos Marisa Graneiro, nós teremos Padre Leonardo, Padre Alex Nogueira, às 16:30. Depois, às 17:15, adoração, missa de encerramento comigo. Tá aí, gente. Festa da Santa Chagas. Mais uma vez, lembrando, povo de Deus, não fez a quaresma antes da antes do Experiência de Deus? Faça depois. Vai lá no YouTube, Padre Manzotti. Hoje, reconhecer as graças de Deus. Como é importante. Na batalha espiritual, um grande desafio é combater a ingratidão. A ingratidão atrapalha. A ingratidão é um obstáculo. Filhos queridos, não esqueça, nós vamos celebrar o Jubileu de Diamantes, 60 anos da Renovação Carismática Católica. Mais informação você pode ter através do 419-8753-3300. A saída é dia 6 de maio. A Pentecostes vai ser em Assis. Uma terra de São Francisco, Santa Clara, São Carlos Acutis. Mas nós passaremos por Palermo, Selafu, Siracusa, Santa Rita de Cássia, Taormina, Costa Amalfitana, Ilha de Capri, Nápoles, e depois Assis, Pentecostes, e depois Roma, 60 anos da renovação. Vamos juntos comigo. Pegue informações hoje, 419-8753-3300. Você que estiver pelo santuário e puder, ajude na ação Pintar a Casa da Mãe. Você pode ir na secretaria, você pode ir no plantão do dízimo, você pode fazer a sua doação. Ajude a pintar a Casa da Mãe. Nós estamos agora em setembro, na segunda etapa. Faça sua doação espontânea, a partir de R$500, mas toda doação é bem-vinda em envelope. Você pode deixar nos cofres do santuário. Nós precisamos, essa Casa da Mãe, que inclusive está sendo o lugar onde se celebra a festa das Santas Chagas, precisa da sua ajuda. E agora, queridos irmãos e irmãs, com autoridade, Vamos juntos. Terceiro dia da novena dos arcanjos. Arcanjo Gabriel, portador das boas novas, das mudanças, da sabedoria e da inteligência. Arcanjo Gabriel, arcanjo da Anunciação, trazei a palavra de Deus e que ela permaneça em meu pensar e meu agir. Fazei com que eu também seja um verdadeiro dos preceitos do Senhor, por palavras de bondade, solidariedade. Arcanjo da Anunciação, vinde em meu auxílio. Arcanjo Rafael, guardião da saúde e da cura, coloque os doentes aqui, filho. Arcanjo Rafael, peço que os raios curativos desçam sobre mim, dando-me saúde e cura dos males do corpo e da alma. Guardai o meu corpo, a minha mente, livrando-me de todas as doenças. Que vosso raio curativo esteja em meu lar, sobre os meus familiares e no trabalho que executo, com as pessoas com quem convivo diariamente. Arcanjo Rafael, transformai a minha alma e o meu ser, para que eu possa sempre refletir vossa luz. Arcanjo Rafael, Deus cura, curai nossas enfermidades. Curai nossas enfermidades, curai nossas enfermidades. Arcanjo Miguel, príncipe, guardião, guerreiro, defendei-me com vossa espada, protegei-me com vosso escudo, não permita que o mal me atinja. Protegei-me, Arcanjo Miguel, contra os assaltos, roubos, acidentes e quaisquer atos de violência. Livrai-me das pessoas negativas e invejosas. Levanta o vosso escudo de proteção no meu lar, sobre a minha família, parentes e amigos. Arcanjo Miguel, trazei paz e libertação. Arcanjo Miguel, defendei-me no combate. Arcanjos de Deus, vem em meu auxílio. Arcanjos do Senhor, vem em meu socorro. O Senhor esteja convosco. Ele está no meio de nós, abençoai a todos no Brasil e no mundo, aqueles que estão acompanhando no Santuário de Guadalupe, os que estão acompanhando fora nos telões. Abençoai, Senhor, esta festa das Santas Chagas, a nossa procissão de hoje, em nome do Pai, do Filho e do Espírito Santo. Amém. E eu me despeço, não podia ser diferente, com o terço das Santas Chagas, YouTube Padre Manzotti Oficial. Evangelizar é preciso.
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1: Muito bem, gente, na Cidade da Amizade, 11 horas e 4 minutos, 11 e 4. Bom dia, queridos ouvintes. A partir de agora, estamos começando aqui na Jornal FM 104,1, mais uma edição do nosso 104 em Foco. Muito obrigado pelo carinho da sua audiência. Seja bem-vindo neste sabadão bonito, de muito sol, de calor. É 26 de setembro do ano de 2026. Previsão do final de semana de tempo bom na nossa cidade e toda a região. Nós vamos juntos com você a partir de agora até a uma da tarde, com entrevistas, com a sua participação também. Então venha conosco em mais uma programação aqui da nossa 104,1, que já traz a primeira atração do programa.
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1: Está no ar o nosso Alô Doutor deste sábado. McNally, bom dia, seja bem-vindo, McNally.
3: Muito bom dia, meu caro amigo. O homem mais preparado que temos em São Miguel do Iguaçu.
1: Que honra.
3: O filósofo.
1: Que honra.
3: Muito bom dia para minha querida audiência.
1: Muito bem. Bondade sua, McNally. E a semana foi super especial, McNally. Tudo tranquilo?
3: Eu acho que sim.
1: Uhum. Olha lá, ouvintes. Ouvintes, vamos lá, fazendo sua pergunta ao McNally. O nosso WhatsApp é o 45-3565-1033. Faça sua pergunta para o médico McNally. Você pode escrever com texto ou também você pode mandar o seu áudio aí para o McNally. Vamos começar aqui, o amigo McNally. Quais sinais e sintomas podem indicar que uma pessoa está tendo um problema no coração e precisa procurar atendimento médico imediato?
3: Bom, você me fez a pergunta da outra vez, mas foi um pouco diferente, né? Que foi um cliente nosso que fez. Uhum. Mas esse é um pouco diferente, essa pergunta que você acaba de fazer.
1: Uhum.
3: Atendimento imediato, coração e dor. Não tem outro atendimento mais imediato. Normalmente é uma dor lacinante, é uma dor aguda, de muita intensidade, que se origina no lado esquerdo do peito, pode irradiar-se para o braço esquerdo ou a mandíbula, certo?
1: Uhum.
3: E além do mais, a maioria das vezes se acompanha de falta de ar. Então seria esse o clássico, digamos assim, do ponto de vista de emergência cardiológica. Logicamente que o diagnóstico tem que ser feito. O engraçado é que o eletrocardiograma inicial muitas vezes é normal, ele só vai alterar mais ou menos 2-3 horas depois do começo da dor.
1: Uhum.
3: Mas há outros sintomas de falta de ar, de arritmia cardíaca, isto é, o coração bate sem ritmo, tá? E que pode levar inclusive a parada cardíaca. São as chamadas mortes súbitas, são as chamadas aquelas mortes que dizem assim, foi uma morte assim, de uma hora para outra. Então seria a maior urgência que temos agora, seria isso, e que se traduz através do infarto. Muitas coisas podem ser também semelhantes a essas dores. Por exemplo, embolia pulmonar, são coágulos que se quadram dentro do pulmão e causam uma dor semelhante a essa do infarto.
1: Uhum.
3: O diagnóstico é feito mais clinicamente também, estou com um médico mais experiente, ele sabe mais ou menos orientar do que está acontecendo com a dor, tá? Mas a grande maioria das vezes faz através de exames de eletrocardiograma, de enzimas, que são exames de sangue, tá? E um histórico também, dentro do que é importantíssimo, como qualquer exame. a pergunta, por exemplo, existe infartado na sua família? Tem gente que infartou? Tem gente que tem a morte súbita? Se positivo, a grande chance que esse indivíduo ter de problemas de um infarto é muito grande.
1: Uhum. Muito bem, estamos com o nosso alô, doutor, com o médico McNally, em nome da farmácia do Rock. Um grande abraço para o Rock mais uma vez. Bom dia, viu, Rock? O Anderson, que é o farmacêutico, a Jéssica, no atendimento na recepção. 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McNally, o senhor falou sobre a questão do infarto, né? E vamos supor as pessoas que estão aí ao redor de uma pessoa que está tendo, que às vezes o senhor até falou, né? Às vezes pode ser uma crise de ansiedade, que também pode se confundir com infarto, pode ser uma crise de pânico, né? Que também pode ser confundido. Mas quando as pessoas, quando a pessoa apresentar esses sinais, os que estão ao redor precisam fazer o quê de forma assim imediata?
3: E há uma suspeita de infarto com uma dor aguda, lacinante, que o indivíduo inclusive se agarra ao peito, que está com sensação de falta de ar, provavelmente seja realmente um infarto. Uhum. A primeira coisa que tem que fazer uma pessoa que está do lado dele é dar dois comprimidos de aspirina, de melhorar infantil. Uhum. Aspirina AS infantil. Dois comprimidinhos. E imediatamente removê-lo para o hospital. E isso aí pode salvar vida, porque aspirina nós temos em nossas casas adoidadamente. Então, dois comprimidos. Se um não estiver em casa, procura no vizinho, dá um comprimido e leva imediatamente para o hospital. Então, esses dois comprimidos de aspirina podem perfeitamente bem salvar a vida da pessoa.
1: Uhum. Aspirina é aquele docinho, né? Aquele.
3: Aspirina, melhorar infantil.
1: Nós, quando era criança, comia uma cartelinha inteira daquilo.
3: Por isso que estou magro.
1: Aquilo é muito bom, né? Aquilo é muito gostoso. Tá bom, brincadeiras à parte aqui então.
3: Eu acho que não é doce, não.
1: Não é doce, não?
3: Ah. Não sei lá, eu nunca comi mais, acho que não é doce, não.
1: Ah, tá. O McNally, quer dizer então que o cigarro ainda continua sendo um dos grandes vilões do nosso coração, né? E de uma forma geral, né?
3: Não só coração. Cigarro é grande vilão do coração, dá maior incidência de câncer de pulmão, é o cigarro, maior incidência de câncer de bexiga, é o cigarro, maior incidência de problemas cerebrais futuramente, é o cigarro. A pessoa fica mais envelhece com mais facilidade. Você vê, por exemplo, principalmente mulheres que fumam, quando diz assim, nossa, que essa melhor deve ter uns 65 anos, mas realmente deve ter uns 45, no máximo 50. Por causa da própria fumaça que bate no rosto. Então, o cigarro é mais maléfico que qualquer coisa que você imaginar. Uhum. Mata, que é uma barbaridade.
1: O McNally, o café e o chimarrão, eles são vilões aí do nosso coração?
3: Não. Café, a não ser pessoas que já tenham algum problema com relação ao café, mas eles não são vilões, não. Chimarrão também não, ele tem cafeína, como se chama, para quem não, eu não vou tomar café porque tem cafeína, sim, mas a erva de chimarrão também tem café.
1: Uhum.
3: Mas não é a mesma coisa você tomar 200, 300 ml de café por dia do que tomar um litro. É lógico, isso aí pode, e aí vem a questão da sensibilidade da pessoa, uhum. De ela ser sensível ao café, por exemplo, pode dar palpitações, pode dar taquicardia, certo? O chimarrão já nem tanto, né? Se diz que o chimarrão, inclusive, ele pode dar câncer de esôfago, câncer de lábio, por causa da cuia, que é quente, a cuia não é uma bomba, né?
1: Uhum.
3: E a água quente, né? Mas, se fosse isso, o gaúcho já toda morria de câncer de esôfago e de lábio, né? Ou de língua. Né? Então, tu vê que não tem hora. É aquela história, eu acho burrice, por exemplo, uma pessoa uma vez meteram um chimarrão lá, fervendo. Mas chimarrão tem que ser tomado quente. Então, toma você, que burro, tomar quente. Não tomar merda. Não, quero tomar um chimarrão, mas sentir o gosto da erva,
1: isso,
3: sentir
1: isso.
3: O prazer. Agora, tomar um chimarrão quente. Você é ser de gaúcho burro.
1: Aquela de cuspir no gato e pelar o coitado, né?
3: É, tem uma, várias maneiras. Tem outro cara que eu não sei, não entendo, nunca fiz isso, mas eu não consigo entender, para preparar o chimarrão, que antes preparam com água corrente comum e depois cuspe a água. É nojeira, rapaz. Eu não existo. De qualquer maneira, tem uns caras que são meio burrinhos assim, que fazem essa mesma coisa. Então, eles querem dar um show, a verdade é essa. Aí eles ficam lá. Eu nunca vi quando preparava chimarrão, agora não tomo mais. Mas preparava chimarrão, sempre preparava direto, água em torno dos 55 graus, mais ou menos. Certo? E aí então botava bomba, coisa. Porque ela é uma tradição, isso é uma das coisas que você tem que saber custear. Isso é o bonito da tomada do chimarrão. É como árabe, por exemplo, com café. Eu vou fazer agora, por exemplo. Termina a minha entrevista, eu vou fazer um café árabe. Entendeu?
1: Opa.
3: Eu acho bonito, não vou contar. Não vou contar.
1: O McNally. E aquilo que aumentou muito os últimos anos, mas muito mesmo, a ingestão, principalmente no meio dos jovens, as bebidas energéticas, McNally.
3: Isto é um absurdo. De energético não tem nada. Inclusive, há situações na qual já está, isso está provado, mas o poder dessas bebidas, o poder em dinheiro que tem é muito grande. Mas, como se chama, o fato da própria bebida em si, em adolescentes, principalmente junto com mistura de whisky, por exemplo, podem levar a arritmia cardíaca e podem levar à morte. Sem dúvida nenhuma.
1: O McNally, o McNally está chegando uma pergunta aqui. Se energético com uísque faz bem?
3: Não.
1: Pior ainda?
3: Não faz bem. Em primeiro lugar, estraga o uísque. Já começa por aí.
1: Estraga o uísque.
3: Estraga o uísque. Porque o uísque, o Macallan, por exemplo, sabe? Aquele uísquezinho de $16,000, o Macallan. O whisky você tem, é a tradição, assim como o chimarrão estava falando. Cada bebida tem sua maneira de fazer, tem sua tradição. Se me foi a palavra ainda para dizer, aquela, tem seu ritual, essa é a palavra. Tem seu ritual. O whisky, por exemplo, você tem que ser tomado em copos de whisky, que são aqueles copos largos, baixos, tá? Com dois dedos no máximo da bebida, no copo, e saboreá-lo. O uísque é uma bebida para ser saboreado, não é para ser bebida para ficar bêbado. Então, igual agora, você põe energético, aí estragou a bebida. Então não sabe o que você está tomando. Entendeu? Então, dou a seguinte opinião. Quer tomar com energético? Compra um uísque mais barato que tiver, vagabundo. E aí você confunde a bebida. Tudo isso aí põe energético e já põe um gelinho para esculhambar mais um pouco. Pronto. Aí você não gasta muito, fica bêbado do mesmo jeito e com um whisky mais barato.
1: É.
3: Viu que choque eu estou dando com
1: hoje, bebida? Hoje o senhor está chique. Hoje,
3: por exemplo,
1: hoje o senhor também.
3: Outra coisa. Campari você tem que ser tomado com bastante gelo, um copo longo e um pouco de hortelã também. Aí então você faz exatamente isso com uma colher grande e vai tomando então o Campari. Por exemplo, e assim vai a outra bebida, a margarita, por exemplo. Não, chega, né?
1: Chega, vixe. Ô, McNally, para a gente finalizar, em nome da farmácia do Rock, cadê a pergunta interessante aqui? Deixa eu ver aqui. Ah, aqui, para finalizar. Quais são os erros mais comuns que o senhor observa no dia a dia de pessoas que tentam cuidar do coração?
3: Que tentam cuidar do coração.
1: Quais são os erros mais comuns?
3: Em primeiro lugar, o cigarro. Segundo lugar, fazer atividade física. Não fazer atividade física, o coração odeia. Então, se você tiver atividade, se só para ter uma ideia, em termos estatísticos, uma pessoa que caminha, por exemplo, meia hora por dia, todos os dias, isso vai levar a 150 minutos por semana. Ele reduz mais ou menos em 30% a incidência de infarto, já vem por aí. Tá. Aquele negócio de fumar arguile, que tem muito aqui em Foz do Iguaçu, que tem muito árabe, e ya estás espalhando por todo el mundo. Ay, porque arguile, porque es mentira, es la misma bosta tomar arguile que fumar un cigarro. Todo el mismo problema, la misma cosa. Entonces, son esas cosas. Ese exceso de gordura en el alimento. Una gordurinha aquí, y ahí no tiene problema ningún. Mas entonces, en resumo, vamos a decir, y estrés. Estrés porque acelera o coração, aumenta a catecolamina e aumenta a gordura dentro das artérias também. Então são algumas coisas, alguns aspectos que você tem que cuidar, vamos dizer assim, para teu coração. Com isso ali, eu te garanto que você vai bem. E além do mais, a atividade física, ele libera um hormônio chamado endorfina, que é chamado hormônio do prazer. Quando essa endorfina quando essa endorfina ela é liberada durante o exercício, ela tem 24 horas dentro do corpo. Agora, quando você faz atividade sexual, qualquer atividade sexual, até, como se chama, qualquer atividade sexual, gozou a pessoa, ela tem 48 horas que dura no cérebro. Então, praticamente, imagina, um sexozinho é a coisa mais gostosa que tem. Além disso, de liberar essa endorfina, que é chamado o hormônio do prazer. Então, você está livre, você, não é que você vai se ver livre, não, mas pelo menos vai, tem duas razões. A primeira, que você pode evitar um infarto. E a segunda, que se você tiver um infarto, a incidência de problemas que tu vai ter é menor do que se você não fizer isso aí. Deu para entender?
1: Perfeitamente. Obrigado, McNally. Bom final de semana.
3: Um beijo a todos, um grande abraço e vamos continuar a saber que agora vem um calor daqueles, né?
1: Sim, agora
3: esse
1: sim.
3: Esse fim de semana, parece que você que vive com o tempo ligado, mas de quarta-feira parece, né?
1: Quarta-feira é chuva.
3: Isso, esse calorão. Mas tudo bem, bendito, abençoado seja o ar-condicionado.
1: Ah, sim. Um abraço, McNally, fica com Deus.
3: Tchau, tchau.
1: 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E a Jéssica, que maravilha. É um amigo cardiologista e agora sexólogo, né? McNally, participando aqui do nosso programa. Gente, depois do intervalo, já estamos aqui com a advogada doutora Amanda para falarmos sobre... O INSS negou o seu benefício? E agora, o que fazer, hein? Já, já, 11h22.
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13: Onze horas e 29 minutos, 11:29 aqui no nosso programa 104 em Foco. Estamos de volta para conversar agora aqui no nosso programa com a advogada doutora Amanda Risden Carradori, para continuarmos a nossa conversa a respeito de aposentadoria, do seu benefício, né? Quem já não teve aí um problema de benefício, INSS negou, revisão de aposentadoria também negado, né? Então vamos tirar as dúvidas a partir de agora e o nosso WhatsApp está também ao seu dispor, que é o 4535651033, para você fazer a sua pergunta. Doutora Amanda, bom dia, seja bem-vinda, tudo bem?
14: Bom dia, Ademir, obrigada, tudo bem contigo?
13: Também. Ivan, seja bem-vindo ao nosso programa também.
15: Tudo certo,
13: Ademir. Tudo certo, né? Doutora Amanda, quando uma pessoa recebe aquela mensagem de que o benefício foi indeferido, né, ou seja, negado pelo INSS, isso significa que ela de fato não tem direito?
14: Não necessariamente. O INSS ele tem uma tendência muito grande a negar todos os benefícios que são pedidos. Ainda mais agora, depois daquele escândalo, né, de corrupção ali.
13: Sim.
14: Então, assim, muitas vezes o INSS não considera períodos que estão ali na carteira de trabalho ou às vezes a pessoa fez o pedido, não viu a carteira de trabalho, não colocou no pedido junto, e aí o INSS não tem um registro de registros de carteira de trabalho lá de 1980, 90 e pouco, quando era tudo físico, sabe? Então, às vezes, eles negam sem ter essas informações. Às vezes é erro mesmo, já vi inúmeros erros do INSS. Muitas vezes em benefícios por incapacidade, que a pessoa está doente, vai lá, leva um laudo e o médico perito simplesmente nega. Fala, não, isso aqui não é motivo para se afastar. Às vezes eu brinco com os meus clientes que, a não ser que você esteja morrendo, se arrastando, sem conseguir nem respirar na consulta direito, é capaz do INSS negar, sabe? Uhum. Mas não quer dizer necessariamente que não se tenha o direito.
13: Muito pelo bem. Contrário. E como a pessoa descobre o motivo da negativa?
14: Normalmente, hoje em dia, como é tudo muito digitalizado, né, é mais fácil entrar no sistema do meu INSS alguns dias depois do pedido e ficar verificando. Mas, se não, eles costumam mandar uma cartinha em casa também. Nessa cartinha tem ali as informações do indeferimento e o motivo, né? Então, assim que ela descobre. O bom é ter a senha do INSS, que é a mesma senha do GOV, inclusive. Uhum. Então, entra lá no aplicativo do meu INSS, vê o pedido, vê o benefício e vê os motivos da negativa.
13: Doutora Amanda, quais são os benefícios que você mais vê serem negados pelo INSS?
14: Os de incapacidade, de doença, são os vencedores número um, assim, disparados. Aposentadoria rural acontece muito também, porque às vezes é sim analisado por pessoas, mas eu acredito que muitas vezes seja analisado por robô. E o robô, por mais que a gente coloque no sistema tudo detalhado, às vezes tem documentos rurais que são antigos, são difíceis de visualizar e tal, então fica um pouco mais difícil de ver, sabe? Principalmente os por incapacidade e aposentadoria por incapacidade, que antigamente era invalidez permanente, sabe? Uhum. E nesse sentido, os por doença, principalmente, assim, são os que mais são negados.
13: Ah, tem essa questão de robô que analisa lá?
14: Sim,
13: nem
14: eles
13: tudo
14: automatizam.
13: É o físico? Como...
14: Não, nem tudo é físico, mas precisa de muito servidor, né?
13: Certo.
14: Então eles acabam fazendo uma divisão ali. Então por isso que hoje em dia o sistema está cada vez mais detalhista, no sentido de você vai fazer um pedido no sistema do INSS e você tem que colocar lá, por exemplo, se é rural, né? O seu período infantil é de 80 a 87, então tem que colocar... Período infantil de 80 a 87 com os pais. Período infantil de 88 a tal período com esposa. E assim eu vou colocando detalhado. Eu não posso só colocar todos os documentos no sistema e esperar que alguém identifique e entenda o que está acontecendo, sabe? Uhum. É bem detalhadinho. Então, para isso, para que os robôs analisem. Uhum. E por vezes pessoas. Mas eu acredito que seja quase mais que robôs do que pessoas ultimamente.
13: Isso no administrativo. No judicial também é assim?
14: Não, no judicial não. Ah. No judicial aí realmente é... Uhum. Claro, todo mundo está usando a inteligência artificial hoje em
13: dia,
14: né?
13: Verdade.
14: Mas tem essa questão humana ali. Os assessores, todos os servidores ali realmente olham a documentação, no geral.
13: Estamos conversando com a doutora Amanda Risden Carradori, advogada, falando hoje sobre o INSS, que nega benefício, o que a gente tem que fazer, né? Tem uma pergunta do ouvinte? Vamos escutar, então?
16: Bom dia. Eu gostaria de saber, eu tenho cirurgia na coluna, tenho pino, e aí, no caso, o INSS... me chama para reabilitação. A reabilitação me chamou para reabilitação. Não sei se eu vou voltar a estudar, trabalhar, mas estudar como. Eu tenho direito à aposentadoria? Como eu tenho a incapacidade de poder trabalhar, eu trabalho como zeladora? Trabalhava, né? Agora não trabalho nem faço nem o meu. Trabalhar como zeladora, eu tenho direito, queria saber se eu tenho direito da aposentadoria, tendo esse espino na coluna, e eu tenho fibromialgia, tenho espondilose na coluna.
14: Como que é o nome dela?
13: Tem o nome? Janete. Bom dia, Janete. Tudo bem? Puxa vida.
14: Janete, então, seguinte, a reabilitação, ela funciona da seguinte forma. O INSS te chama para fazer essa reabilitação depois de um tempo que você está recebendo o benefício e eles querem verificar se existe ou não a possibilidade de você ser reabilitada para trabalhar. Então, como que funciona? Depende de vários fatores. Por exemplo, se esses pinos na coluna te impossibilitam de trabalhar, se você realmente não vai ter como se reabilitar pra, de forma nenhuma para voltar a ser zeladora, eles tentam sim fazer alguns cursos técnicos e coisas assim para que você volte a exercer algum tipo de profissão. Porém, existem algumas questões. Por exemplo, escolaridade. Se a escolaridade da Janete é baixa, você estudou até a sexta série, ou não estudou, ou igualmente estudou até o ensino médio ali, mas já tem uma idade avançada e dificilmente o mercado vai te aceitar em outro tipo de profissão, o que acontece muitas vezes é o agente social vai ver e vai falar, não tem como a Janete seguir trabalhando. Por quê? Ela não tem a escolaridade necessária, o mercado de trabalho não vai estar aberto para chamar a Janete para trabalhar de assistente administrativo, por exemplo. Então a gente vai sim aposentar a Janete. Ou existe também a possibilidade de tentarem fazer algum curso, alguma escolaridade para te reabilitar para o mercado de trabalho. Mas na maioria dos casos que eu já tive pessoalmente no escritório, quando eles identificam que a pessoa já é idosa, que não tem escolaridade, que a incapacidade não deixa aquela pessoa trabalhar como, por exemplo, eu tive um marceneiro recentemente, meu cliente era marceneiro, tinha 60 anos, não tinha escolaridade e foi para reabilitação. Entendeu-se que não existia possibilidade dele seguir trabalhando como marceneiro e que ninguém vai contratar ele como secretário ou alguma coisa nesse sentido que não exija esforço físico. Então o INSS mesmo decidiu por aposentar ele. Nesses casos é até mais fácil conseguir a aposentadoria. Só que depende desses requisitos. Se você tem fibromialgia, se tem o problema da incapacidade, o ideal é ter documentação médica atualizada dessa situação, levar no dia dessa reabilitação agendada, mostrar tudo, tem toda uma lista de documentação que eles pedem. Uhum. Mostrar tudo lá pro... Ai, não é agente social, é... Enfim, pra pessoa que vai avaliar lá a documentação. Uhum. E explicar a sua situação. E aí pode ser que sim, eles definam que você não pode continuar trabalhando. Tudo depende da sua documentação médica e do que o seu médico diz. Se o médico diz que não dá, eles têm que aceitar que não dá.
13: A Janete, ela está, entre aspas, encostada, né?
14: Isso,
13: ela não está aposentada, né?
14: Não, ela está recebendo auxílio-doença, pelo
13: auxílio
14: que eu entendi.
13: Doença.
14: Isso, auxílio incapacidade doença. Temporária, uhum. Se chama.
13: E para ela ir lá, ela pode, assim, seria mais seguro ela chegar com um advogado ou assim?
14: Não, na verdade, não. Melhor ela não ir com advogado. Ah, a gente não é muito bem visto no administrativo. Eles não gostam muito que a gente acompanhe. Entendi. A gente até pode, mas assim, durante a perícia médica, eles preferem que a gente não fique junto. A princípio, a gente nem pode estar junto. A gente pode chegar, apresentar o cliente e sair. E normalmente eles não acham muito legal. É melhor ela não ir com advogado, mas sim é bom ser instruída antes sobre qual documentação levar, que o advogado verifique qual documento ela está levando, para que ela chegue lá e tenha mais segurança em conseguir essa aposentadoria a partir daquele momento, sabe?
13: Janete, muito obrigado aí pela sua pergunta, né? Uma recuperação boa e que de fato, né, consiga sair, consiga chegar àquilo que seja melhor para você, tá bom, Janete? Inclusive, olha que coincidência, doutora Amanda, era a próxima pergunta.
16: É verdade.
13: Aqui. Se a pessoa, por exemplo, está doente, né? Uhum. E se a perícia disser que ela pode trabalhar, daí acabou?
14: Não acabou. Ela pode, o que eu não recomendo, tá? Recorrer dentro do INSS. Mas assim, recorrer dentro do INSS por auxílio-doença não costuma funcionar. Porque vai para uma junta de recursos. Só que não vai ter uma nova perícia, não vai ter um novo médico avaliando. Então, o que eu costumo recomendar... Primeiro, depende do motivo da negativa. Se o documento médico era ruim, não estava dizendo tempo de afastamento, necessidade de afastamento, incapacidade do trabalho, nada disso estava documentado, nem adianta ir para a Justiça Federal com esse documento. Agora, se o documento está certinho, com todos os motivos pelos quais aquela pessoa precisa se afastar, e mesmo assim o perito do INSS não afasta, aí a gente vai para o judiciário, a gente entra na Justiça Federal, faz o pedido lá e um novo perito da Justiça Federal vai avaliar. Então essa é uma segunda chance de realmente se conseguir esse benefício, ou aposentadoria por incapacidade permanente, ou o auxílio-doença, né? Ou o afastamento por incapacidade temporária. A única questão é difícil na Justiça Federal conseguir diretamente a aposentadoria. Normalmente eles dão ali o benefício de incapacidade temporária, deixa a pessoa afastada por um tempo, aí tenta fazer pedido de prorrogação ou pedem reabilitação. A aposentadoria por incapacidade permanente é realmente o mais complicado ali de se conseguir. Consegue-se, mas é mais difícil.
13: Interessante. 11h39, estamos conversando com a advogada doutora Amanda Risden Carradori. E, ô Luiz, até que hora você nos dá aí? São 11h40. Temos a propaganda eleitoral gratuita no rádio.

0: pode trabalhar mesmo, nunca mais, se é 60 dias, 120 dias. E para esse primeiro pedido ali no INSS, a maioria das pessoas sabem, mas é bom reforçar, não precisa de advogado. Mas é bom estar instruído sobre o que é necessário levar, sabe? Uhum. Pode ser feito lá pessoalmente e hoje em dia a maioria das pessoas acaba fazendo pelo aplicativo mesmo.
1: Uhum. E recebi a negativa, doutora Amanda, o que é que eu faço? Faço um outro pedido, entro com recurso, procuro a justiça?
0: Aí depende muito do motivo da negativa. Por exemplo, se a negativa foi por causa do laudo, que realmente está pobre, entre aspas, não diz detalhes o suficiente, é melhor pegar outro laudo e fazer novo pedido. Se a negativa foi por tempo de segurado, por exemplo, a pessoa não está pagando INSS faz muito tempo, não está registrada há muito tempo, não é idosa, não é uma doença séria, a gente tem que verificar ali na vida de segurado dessa pessoa, ou seja, os períodos que ela contribuiu para o INSS como empregadora, às vezes por uma MEI, às vezes prestando serviços ou algo assim, qual seria a possibilidade de comprovar que ela estava assim segurada pelo INSS e de que teria aquele direito, sabe? Tem algumas questões que aumentam o período de graça, que a gente chama, que a pessoa para de contribuir, mas ainda pode receber um benefício, ainda está no período de graça, ainda é considerado segurado. Se ficou 10 anos trabalhando na mesma empresa, por exemplo, aumenta o período de graça. Uhum. Se consegue comprovar que saiu do trabalho, foi demitido e não conseguiu um novo trabalho, também pode-se aumentar o período de graça. Então, existem várias hipóteses ali, sabe, de aumentar. Uhum. E aí, sim, é bom entrar com recurso dentro do INSS. Mas é bem lento, normalmente, os recursos dentro do INSS, mais lento até do que a Justiça Federal. Então, mas isso é uma questão particular minha, na minha advocacia, uhum. Eu prefiro ir direto para a Justiça Federal pela demora, porque ninguém quer ficar 2-3 anos aguardando para ver se vai conseguir ou não receber o benefício, né?
1: Então quer dizer que fazer um pedido atrás do outro pode não resolver?
0: Pode não resolver, ainda mais se for com a mesma documentação, mesmo tudo, assim, não vai resolver.
1: Uhum. E acontece, doutora Amanda, do INSS não considerar algum trabalho que a pessoa realmente teve?
0: Muitas vezes. Às vezes por não estar registrado corretamente, às vezes por não ter sido cruzado os dados, porque antigamente era tudo manual, não tinha aquele sistema online que nós temos hoje, tudo digital, né? Então, muitas vezes, períodos que estão na carteira não estão lá no sistema. Antigamente, tinham empregadores até que pegavam a carteira de trabalho, colocavam tudo ali, mas não informavam para lugar nenhum. Então, a pessoa até tem aquele registro ali em mãos, mas não tem lá no sistema. Então, existe sim, acontece com muita frequência, na verdade, de ter registros em carteira que não estavam lá.
1: E aqui na nossa região, muita gente, né, trabalhou na agricultura, quando era mais jovem, depois foi trabalhar na cidade. Esse período pode fazer a diferença?
0: Pode, inclusive fez para você, né, na sua aposentadoria. Pode, faz toda a diferença. Porque se a gente tem comprovação, né, se tem documentação da família, das terras, do trabalho, da venda de produtos rurais, agrícolas e afins, aquele período, depois dos 12 anos de idade, é muito fácil de contabilizar, se tem tudo garantido ali, comprovadinho, bonitinho. E se os pais eram pequenos agricultores, né, se não tinham grandes quantidades de terra e tal, aí a gente consegue utilizar esse período como carência ali, como um tempo que essa pessoa contribuiu também. Uhum. Então ele faz toda a diferença, sim.
1: Daí esse período equivale a um salário mínimo?
0: Se tiver 15 anos e a idade para se aposentar, sim. Se tiver trabalhando enquanto... Mas aí já não é o remoto, né? Já não é criança, já é mais
1: isso,
0: adulto, assim.
1: Isso.
0: Se tá trabalhando hoje em dia, por exemplo, na agricultura, dessa forma ali, né? Um agricultor, não grande agricultor, que não seja empregador, vendo nosso tempo aqui, faz diferença sim. Aí a pessoa comprovando com notas fiscais e tudo mais que trabalha, exerce essa atividade, ela consegue receber um benefício
1: de
0: incapacidade, né?
1: De incapacidade também.
0: Os requisitos
1: tanto na questão de aposentadoria como...
0: Aí os requisitos para aposentadoria são os 15 anos e a idade, né? Aí não vai conseguir, eu tô com 50 anos, eu já tenho mais de 15 anos de agricultura, consigo me aposentar? Não. Tem que fechar a idade.
1: Exato. Bom, nós temos aqui ainda algumas questões. Estamos no finalzinho do tempo. Então, doutora Amanda, sei que nós podemos deixar para uma próxima entrevista.
0: Com certeza.
1: E as suas considerações finais para os ouvintes, o seu recado. fica à vontade.
0: Então, sempre que for necessário pedir algum benefício do INSS ou algo assim, caso a pessoa não queira, né? O ideal é sempre procurar alguma ajuda jurídica, porque sempre tem um vizinho, um primo, um parente, um amigo que sabe todas as informações necessárias, mas às vezes não tem o conhecimento jurídico.

0: médico administrativo ali necessário. Então vai no seu médico, pede exatamente um documento que explique. O INSS, o médico, o perito do INSS, ele não vai adivinhar o que aquela situação médica faz para a pessoa. Então, o documento médico, ele tem que estar muito explicativo, tem que explicar certinho qual é a situação daquela pessoa. Se ele tiver completo, é muito mais fácil de conseguir esse benefício pelo INSS. E repito, não precisa de advogado nessa primeira tentativa. Uhum. Pode ir no INSS, fazer pelo sistema, o sistema é intuitivo, apesar de ser chato. Não deu certo ali? Aí sim, eu recomendo, principalmente incapacidade por doença, né? Quando é uma incapacidade de trabalho assim por doença. Aí sim eu recomendo procurar ajuda jurídica especializada para que a pessoa consiga efetivamente tentar aquele benefício com as melhores possibilidades possíveis, né? E aí sim eu recomendo ir para a Justiça Federal e marcar essa nova perícia e tentar. Se nessa perícia da Justiça Federal também não der certo, aí será necessário um novo documento médico com uma prova de que a doença piorou ou explicação do porquê, se for uma questão de segurado e essas coisas.
1: Obrigado, doutora Amanda.
0: Eu que agradeço.
1: Obrigado, doutor Ivan. Nós, 11h47, vamos agora ao programa da LAR, depois a propaganda eleitoral gratuita e às 12h30 a gente está de volta.
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0: Alô, amigos, estamos de volta no seu rádio, mais um programa da LAR Cooperativa Agroindustrial. Hoje é sábado, dia 26 de setembro de 2026. O quarto sábado do mês, o espaço aqui é do Conselho Fiscal e a participação sempre do coordenador do Conselho, Evandro Schedbank. Está no ar o programa de rádio da sua LAR Cooperativa.
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0: 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Giro de palestras com as mulheres nas unidades LAR. Você associada, você esposa de associado, está convidada a participar. É o Outubro Rosa. O tema será Jeito Feminino de Mostrar Valor no Cooperativismo. Palestrante Alessandra Bergman. As mulheres participantes também, o convite, né, a lembrança para que tragam para doação produtos de beleza, higiene pessoal ou bolsas destinadas então às mulheres em tratamento na UOPECAM. Reuniões no dia 1º de outubro pela manhã em Matelândia, reunindo as mulheres de Matelândia e Ramilândia, à tarde do dia 1º, 14 horas em Céu Azul, na Aca Azul. No dia 2, sexta-feira, em Ouro Verde do Oeste, na Associação Recreativa LAR. Reuniões também na semana seguinte em todas as unidades LAR. Desde já o convite para que você, associada, você esposa de associado, participe desta reunião do Outubro Rosa, quando ela ocorrer aí na sua unidade. No quarto sábado do mês, o espaço aqui é do Conselho Fiscal. Estamos em linha com o coordenador deste conselho, associado Evandro Schedbank. Boa tarde, Evandro. Inicialmente destacando quais foram as principais atividades do conselho neste último mês.
2: Boa tarde, Valdir. Boa tarde a toda a família cooperada LAR, família também LARCRED, e a todos os ouvintes deste programa de rádio. Como de costume, para o mês de setembro, nós definimos uma agenda menos intensa, né, para o Conselho Fiscal, devido a termos nossas atividades na propriedade também de forma mais intensa neste período, devido a ser um mês de plantio aí da safra de soja. Portanto, nesse mês realizamos apenas nossa reunião ordinária, onde nesta oportunidade estivemos analisando o balancete do mês com a senhora Carmen. Conversamos também com a senhora Denise, da divisão financeira, senhor Diogo, nosso segundo vice-presidente, onde nos repassou assuntos da diretoria. Também o senhor Vandeir, por parte da Superintendência de Negócios Agrícolas. E, por fim, o senhor Antônio Martini, que é o responsável pela área de divisão operacional de grãos. É uma reunião aí bem extensa e muito produtiva.
0: Muito bem. Participação também do Conselho Fiscal na reunião do Conselho Consultivo?
2: Exatamente, Valdir. Ainda ao final do mês de agosto, podemos dizer assim, no dia 31, né? Nós participamos aí da reunião informativa do Conselho Consultivo, que foi uma reunião muito importante, onde foi repassado a todos os líderes do Conselho Consultivo as informações referente ao primeiro semestre da cooperativa. Além de também, foi feito já um alinhamento, um comentário prévio, né, sobre as mudanças e o novo modelo de governança a ser implantado na cooperativa, que aconteceu logo mais à tarde, neste dia, nas AGS.
0: E destacando até essas Assembleias Gerais Extraordinárias, a AGS, como você se referiu, mudanças importantes aprovadas por unanimidade, um novo tempo agora para a LAR Cooperativa.
2: Exatamente, ainda no dia 31, então, né, como eu comentei, no período da tarde, nós tivemos também a participação, a realização das três Assembleias Extraordinárias, né, que foi uma da LARCRED e duas, então, da LAR Cooperativa, assembleias aí que foram de grande importância para a cooperativa, onde foi tratado de alguns assuntos importantes, dentre eles, principalmente, as mudanças no estatuto, né? Qual irá se implementar aí o novo importante modelo de gestão e governança na LAR Cooperativa. Então teremos o nosso diretor executivo entre as principais mudanças, né? As mudanças aí serão implementadas a partir da próxima gestão, né? Que acontece aí ano que vem. E esse assunto já até foi bastante comentado em outras ocasiões aí pelo diretor presidente Irineu e também pode ser mais conhecido aí pelos associados através da nossa revista cooperativa.
0: Ok. E a programação, a agenda do Conselho Fiscal, como será agora os próximos 30 dias?
2: Bom, para o próximo mês aí, portanto, mês de outubro, digamos assim, temos programado duas ocasiões, né? Que é a nossa reunião ordinária aí para o dia 15. E na outra semana posterior, nós vamos estar indo em visita à LAR Paraguai, onde rodaremos por todas as unidades LAR Paraguai, que cresceu bastante. É uma empresa bem grande dentro do Paraguai, né? Onde já conta aí com mais de 22 unidades.
0: Certo, e as atividades do período agora, com certeza, agricultura aí, como é que está o soja aí plantado na sua propriedade, como é que está o desenvolvimento?
2: Bom, durante essa semana aí a gente pôde acompanhar aí um bom desenvolvimento, né, do plantio por toda a região, né? Tempos bons aí para realizar o plantio e a gente pode perceber que o plantio já se encontra numa fase bem avançada. Aqui em nossa propriedade, tudo acontecendo dentro do planejado. O plantio aconteceu de forma rápida e também conforme planejado, a partir aí do apesar do tempo incerto, né, dessas chuvas, mas aqui em nossa propriedade tivemos algumas chuvas. Como início da semana que não veio, então podemos estar realizando o plantio de forma bem rápida. Apenas para contextualizar, né, a gente iniciou o plantio aí no dia 14 com variedades de ciclo médio. Conseguimos implantar todas essas variedades aí desse ciclo durante a semana anterior, até na sexta-feira. No sábado anterior, então, veio aquela chuva, trouxe nova umidade ao solo e já, portanto, na segunda-feira dessa semana aí, como eu comentei também, não choveu aqui, então na segunda e terça-feira conseguimos realizar o plantio da variedade mais precoce, né? Então, portanto, finalizando o plantio. Podemos aí dizer plantio finalizado e já logo após o plantio aí a gente começou os manejos de plant-aplique, onde realizamos manejo com herbicidas pré-emergentes, a fim de evitar aí problemas com plantas daninhas, como o picão, né, que vem surgindo muito na região. Assim, evitando que venha germinar já neste momento, né? E as plantas de soja aí já começaram a germinar ainda no início da semana e vem se desenvolvendo e germinando aí conforme foi o plantio.
0: Esse manejo aí das plantas daninhas aí é importante nesse período, né? Como tem entrevista que a gente traz aqui da área técnica, né? O momento de controle é agora, né?
2: Exatamente, a gente vem verificando aí o alto fluxo de plantas, cada vez mais tipo de plantas resistentes, né, ao glifosato. Portanto, rodar a roça, como diz, verificar qual que é a sua realidade e fazer os manejos necessários aí, já no pré-plantio, né, na oportunidade, agora também pós-plantio já com alguns pré-emergentes e cuidando da área.
0: Muito bem, Evandro. Obrigado pela participação aí. Bom trabalho, boa safra e até uma próxima oportunidade.
2: Muito obrigado, Valdir, novamente aí por esta oportunidade de repassar os trabalhos do nosso Conselho Fiscal, né. Desejar a todos aí um bom plantio, aos que ainda estão plantando, e uma ótima e abençoada safra a todos nós. Tchau, tchau.
0: Este é o associado Evandro Schedbank, coordenador do Conselho Fiscal. Esse foi para você o programa de Rádio Lar deste sábado. Um grande abraço, bom final de semana, até segunda-feira. Tchau, tchau.
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0: Meio-dia e 28, 12 horas e 28 minutos. Você acabou de ouvir a propaganda eleitoral gratuita no rádio. E nós vamos agora voltando com o nosso 104 em Foco até a 1 da tarde neste sabadão, 26 de setembro, de tempo bom, dia bonito, muito calor aqui em São Miguel do Iguaçu e também em toda a nossa região. Vamos até 1 hora, recebendo agora a visita aqui do nosso programa da Tainara Bordinho. Ô, Tainara, ali da escola...
1: Harmonize!
0: Tudo bem, Tainara? Seja bem-vinda, boa tarde.
1: Boa tarde, Ademir. Boa tarde aos ouvintes. Obrigado mais uma vez pelo convite. Vamos bater mais papinho aí.
0: Isso, e olha, o papinho de hoje é muito legal, viu? Sabe por quê? Quando se fala em aprender qualquer coisa na vida, né? E aprender música, aprender a tocar um instrumento, ajuda em muitas coisas na nossa vida. Por exemplo, muitos idosos, né? Acham que já passaram da idade de aprender alguma coisa nova. Realmente, Tainara, é possível aprender a tocar um instrumento ou cantar na terceira idade?
1: Com toda certeza é possível sim, Ademir. Além de possível, é recomendado. Muitos têm essa visão de que eu estou velho, que eu não consigo mais, meus dedos estão duros, travados, mas não é bem assim que funciona, né? E é muito recomendado, principalmente para os idosos, pela parte emocional, pela parte mental também e físico. Uhum. Né? Então, assim, aprender instrumento assim, na terceira idade vai muito além do passar o tempo. Né? Eles adquirem também todos esses benefícios, né, cognitivos e físicos, mentais também.
0: Legal, hein? Olha, ô Tainara, como é que a prática musical ajuda na memória dos idosos e também na prevenção de doenças, como é o caso do Alzheimer?
1: A música, a prática musical, ela cria conexões neurais, né? Aquilo que a gente falou no nosso último encontro, né? A neuroplasticidade. Essa plasticidade, ela acontece a vida inteira, né? A gente falou outra vez das crianças, mas acontece na vida inteira. Claro que não tão, entre aspas, forte assim como na infância, né? Uhum. E o Alzheimer, Ademir, a área do cérebro onde a música está ali, é a última a ser atingida pelo Alzheimer.
0: Olha só.
1: Então, o que acontece? Uma pessoa com Alzheimer olha para o Ademir, pode não lembrar. Uhum. Mas se você coloca uma música que remete a algum passado, alguma fase da vida dela, que ela lembra, que está ali na memória, ela lembra. Do Ademir não, mas da música ela vai lembrar.
0: Colocar um trechinho da festa sertaneja lá, ela vai falar, conheço esse menino aí, o Ademir
1: certeza,
0: José.
1: Eu lembro, sim.
0: Viu só?
1: Muito bom, né? E é a neuroplasticidade, né? E vai criando essas conexões e é a última parte mesmo que é afetada pelo Alzheimer.
0: Olha só que interessante, viu, gente?
1: A prática musical, né?
0: A prática musical, né? Ô, Tainara, além do cérebro, existem benefícios físicos para o corpo do idoso ao tocar assim um instrumento?
1: Com certeza. Além desses benefícios, né, mentais, é muito ligado diretamente a benefícios físicos, né? Coordenação motora, respiração também, né? Quando a gente trabalha o canto, toca um instrumento fácil, ali uma flauta, por exemplo, né? A parte pulmonar, equilíbrio, né? Porque conforme, né, a gente vai envelhecendo, aquele espaço global ali, a gente vai perdendo um pouco. Uhum. Então, a prática musical está muito ligada no físico também, né? Além do mental também.
0: Uhum. E o método de ensino para um idoso, Tainara? Ele precisa ser diferente do método usado para uma criança ou um jovem?
1: Não necessariamente. Aí, nesse ponto, a gente trabalha mais a individualidade, né? Ali na Harmonize, a gente tem um cronograma, vamos dizer, que a gente segue, assim, passo a passo, mas a gente vai trabalhar de acordo com as potencialidades, com as dificuldades do aluno também. Para uma criança que tem uma dificuldade em tal área, a gente vai trabalhar de um jeito diferente, né? Uma metodologia, uma didática, uma abordagem diferente. Assim também com o adulto e com o idoso. Então não quer dizer que a criança vai aprender desse jeito, o adulto daquele jeito e o idoso daquele jeito. Não, é cada um na sua individualidade, né? Trabalhando naquilo que é difícil, que, né, o que pode talvez não atrasar, mas dificultar assim, a evolução do aluno.
0: Legal. Olha, Tainara, com a aposentadoria, né? Muitos idosos sofrem ali com a solidão e até, né, chegando a doenças mais graves, né, como é o caso de uma depressão. A música, Tainara, pode ajudar nesse aspecto emocional?
1: Com toda certeza, porque é uma mudança de rotina, né, Ademir? aquele todo dia de trabalho, estresse, trabalho, é aquela rotina de anos, né? Quando aposenta, dá aquela acalmada, e isso pode trazer, né, por consequência, solidão, ansiedade. E a música tá aí como uma ferramenta terapêutica também, né? Uhum. Ali participar de corais, fazer aulas, os bailinhos da terceira idade, isso, né? Então tudo aí para ajudar. Aí essa socialização também, que ajuda bastante a esses aspectos ali, né, de depressão e ansiedade, que dá bastante aí nessa idade, né? Uhum. Pela ruptura de rotina.
0: Sim, sim. E Tainara, você me contava que antes de um aulão que vocês vão ter, conta lá para nós.
1: Exatamente. Semana que vem, dia 3, no sábado, a gente está promovendo na escola um aulão de bateria. Vai ser 2 horas com o professor ali imersos, né, no mundo da bateria, com certificação ao final. A gente vai ser 2 horas de um conteúdo assim, diverso, né? Porque quando começa logo nas aulas, como eu falei antes, por escadinhas, né? Ali vai ser vários assuntos, um pouco de cada. Então eu convido, né, quem tiver interesse em participar, entrar em contato, fazer inscrição. Semana que vem, das 9 às 11, 11 e meia por aí.
0: Com sábado da semana que vem.
1: Isso, dia 3.
0: Dia 3, das 9 às...
1: Às 11, 11 e meia. 11, 11 a gente coloca 11, mas sempre estica, não, não tem, nunca termina, sim, na hora, sim. Sempre dá uma esticadinha.
0: E a inscrição?
1: Pode ser feito pelo WhatsApp da escola mesmo.
0: Qual que é?
1: É o 998563391.
0: Repetindo?
1: 998563391.
0: E também, ali também para fazer inscrição, para aprender a tocar instrumentos, para as aulas também de canto, né?
1: Isso.
0: Fica ali na bem em frente o colégio
1: Nestor. Na Euclides da Cunha, 601.
0: Em facinho de ali, né?
1: Estamos no centro.
0: Legal. Um abraço lá para os teus alunos, né? Que estão vindo. Os prof, além de você, quem que é lá?
1: O Rian.
0: Rian.
1: O Wellington.
0: Uhum.
1: E a Adriele.
0: E?
1: Adriele.
0: Adriele.
1: Isso.
0: Ou a Adriele com o...
1: Canto. O Rian tá com a guitarra e o baixo.
0: Uhum.
1: E o Wellington tá com a bateria.
0: Bateria. E você?
1: Aí eu tô no teclado, viola e violão. Musicalização para as crianças.
0: Legal. Tainara, obrigado, tá, pela sua vinda mais uma vez. Até a próxima.
1: Eu que agradeço, Ademir, agradecer aos ouvintes. Até a próxima.
0: Até a próxima. Meio-dia e 35, gente, olha, o convite para esse final de semana, para você que está nos ouvindo também, é 2 convites especiais para 2 grandes eventos aqui na nossa cidade. Hoje à noite, a partir das 8 horas da noite, no nosso Joelson Marcelino, grande jogo pelo Campeonato Paranaense de Futsal Chave Ouro, São Miguel e Chopinzinho. Rapaz, o bicho vai pegar, hein? Perdemos para o Chopinzinho lá, mas com o apoio da torcida de você, torcedor que está nos ouvindo, vamos encher, vamos lotar naquele ginásio. A gente vai, nós precisamos da vitória no tempo normal. E na prorrogação, como é que fica daí? Hã? Daí é empate ou como é que é? O empate é para quem? Vale para quem? Para o Chopinzinho? Precisamos ganhar no tempo normal e precisamos ganhar na prorrogação. Facinho, gente. Facinho. Com você, torcedor, lá, com os batuqueiros. Como é que é o nome dos batuqueiros lá? Eles têm um nome, cara. Eu esqueci. Até eles desfilaram aqui. Esqueci o nome dos batuqueiros lá, que faz uma festa bonita, né? A Jornal vai estar lá transmitindo no YouTube. Né, para você, o Cunhasque, quem mais? O Márcio de Souza, gente boa, pena que é São Paulino, né? E toda a equipe da retaguarda aí também, né? E na nossa prainha, aqui está acontecendo a fase final do Circuito Brasileiro de Handebol de Praia. Olha, os melhores atletas do Handebol de Praia estão em São Miguel do Iguaçu. Né? Desde quinta-feira, quando começou a competição, ou quarta-feira, né? São 600 atletas aqui em São Miguel. Tivemos a fase juvenil, que terminou na quinta. Agora está tendo o adulto. A final é amanhã de tarde, na entrada livre. Então dê uma passadinha lá, porque está uma festa muito bonita. O nosso Circuito Brasileiro São Miguel tendo orgulho de sediar a grande final da competição. Meio-dia e 37. Continuamos com o nosso programa até a 1 da tarde.
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0: Satisfação, Raíssa Rodara tá aqui com a gente cantando a pisadinha.
1: É uma honra pra nós, viu?
0: Obrigado, irmão.
2: Valeu, você garoto, vindo. Obrigado. Sucesso pra vocês, hein?
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1: Aí, Júnior, o que será que tinha naquele áudio, hein, meu irmão?
2: César, eu também quero saber, velho.

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2: Oh, Rio Preto! Já Diego Arnaldo, Zé Neto e Cristiano junto e misturado, hein?
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4: Alô. Louvado seja nosso Senhor Jesus Cristo, para sempre seja louvado. Hoje é sábado, dia 19 de setembro de 2026. Estamos vivendo as vésperas do 25º domingo do tempo comum. Sim, meus queridos, o tempo passa, o tempo voa. É, e nós, né, no tempo comum, é o tempo em que o padre, o diácono, o bispo usam paramentos verdes e nós teremos até o 33º domingo do tempo comum. E logo depois nós teremos o domingo do Cristo Rei, né, que é o domingo do tempo comum de número 34. E esse domingo é o último desse nosso ano litúrgico. Depois, então, do domingo do Cristo Rei, nós teremos o início do novo ano litúrgico, que é onde se inicia a catequese, que é onde se inicia o novo ano, né, para a Igreja Católica, e também

0: onde nós iniciamos o Advento, que é a preparação para o nascimento do menino Jesus. Enquanto isso, vamos vivendo nosso tempo comum, vamos vivendo junto com Cristo que caminha no meio do seu povo e vamos juntos aprendendo cada domingo mais, um pouco mais sobre a misericórdia, um pouco mais sobre como sermos realmente filhos de Deus. Vamos, no Santo Terço de hoje, rezar por todas as pessoas que nos pediram orações, por todos aqueles, né, que necessitam de uma graça, necessitam de um milagre, ou que agradecem uma graça recebida, agradecem o milagre. Queremos lembrar também, no Santo Terço de hoje, todos aqueles voluntários que estão ajudando a organizar a festa de São Miguel, que Nossa Senhora possa cobri-los de muitas bênçãos e que a festa de São Miguel, que será celebrada no próximo fim de semana, seja muito iluminada, seja muito abençoada e seja de acordo com o que está no coração de Deus. Vamos então rezando aí com você que está tirando leite, você que está aí me dando carona, você que está na sua casa, você que está enfermo. Então vamos juntos, todos numa só família, rezar a oração do Santo Terço de hoje. Vamos iniciar traçando sobre nós o sinal da Santa Cruz. Em nome do Pai, do Filho, do Espírito Santo. Amém. Professemos todos juntos a nossa fé.
1: Creio em Deus Pai Todo-Poderoso, Criador do céu e da terra, e em Jesus Cristo, seu único Filho, nosso Senhor, que foi concebido pelo poder do Espírito Santo, nasceu da Virgem Maria, padeceu sob Pôncio Pilatos, foi crucificado, morto e sepultado, desceu à mansão dos mortos, ressuscitou ao terceiro dia, subiu aos céus e está sentado à direita de Deus Pai Todo-Poderoso, donde há de vir a julgar os vivos e os mortos. Creio no Espírito Santo, na Santa Igreja Católica, na comunhão dos santos, na remissão dos pecados, na ressurreição da carne, na vida eterna. Amém.
2: Pai nosso que estais no céu, santificado seja o vosso nome. Venha a nós o vosso reino, seja feita a vossa vontade, assim na terra como no céu.
3: O pão nosso

0: nosso mal. Amém.
1: O anjo do Senhor anunciou a Maria.
2: E ela concebeu do Espírito Santo.
1: Ave Maria, cheia de graça, o Senhor é convosco. Bendita sois vós entre as mulheres, e bendito é o fruto do vosso ventre, Jesus.
0: Santa Maria, Mãe de Deus, rogai por nós, pecadores, agora e na hora de nossa morte. Amém.
1: Eis aqui a serva do Senhor.
2: Faça-se em mim segundo vossa palavra.
1: Ave Maria, cheia de graça, o Senhor é convosco. Bendita sois vós entre as mulheres, e bendito é o fruto do vosso ventre, Jesus.
0: Santa Maria, Mãe de Deus, rogai por nós, pecadores, agora e na hora de nossa morte. Amém.
1: E o Verbo divino se fez carne
2: e habitou entre nós.
1: Ave Maria, cheia de graça, o Senhor é convosco. Bendita sois vós entre as mulheres e bendito é o fruto do vosso ventre, Jesus.
0: Santa Maria, Mãe de Deus, rogai por nós, pecadores, agora

0: No terceiro mistério gozoso, nós contemplamos o nascimento do menino Jesus na gruta de Belém.
1: Pai nosso, que estais no céu, santificado seja o vosso nome. Venha a nós o vosso reino. Seja feita a vossa vontade, assim na terra como no céu.
2: O pão nosso de cada dia nos dai hoje.

0: E no quinto mistério gozoso, nós contemplamos a perda e o encontro do menino Jesus entre os doutores da lei.
1: Pai nosso que estais no céu, santificado seja o vosso nome. Venha a nós o vosso reino, seja feita a vossa vontade, assim na terra como no céu.
2: O pão nosso

0: Muito obrigado a você que acompanhou a oração do Santo Terço de hoje. Olha, você que está nos acompanhando pela primeira vez, seja bem-vindo, seja bem-vinda. Todos os sábados, às 18 horas, nós estamos aqui no 104.1 FM para rezar por você e com você. E você que nos acompanha há um certo tempo, muito obrigado pela sua fidelidade, muito obrigado pela sua companhia e vamos juntos, sempre rezando, sempre pedindo a intercessão de Nossa Senhora, Rainha do Céu e da Terra. E como nós estamos já na reta final, né, do mês de setembro, né, já estamos aí na última quinzena do mês de setembro, já fica aí o convite para você ficar esperto, você ficar esperta que nós já estamos organizando as orações do Santo Terço na Gruta da Rádio Jornal. É, Nossa Senhora Aparecida merece toda a nossa homenagem e a partir do dia 1º de outubro nós estaremos reunidos na Gruta da Rádio Jornal a partir das 19 horas para a recitação do Santo Terço todos os dias a partir do dia 1º e no dia 12 de outubro nós teremos a nossa tradicional procissão saindo da Igreja Matriz e indo até a Gruta, né, da Rádio Jornal com a missa solene às 8 horas da manhã. Então já fique esperto aí, ó, já vá se preparando para caminhar conosco nessa bonita Romaria e também juventude, esse recado é para você, esse recado é para todos aqueles que são jovens ou que se sentem jovens, né? Alguns são jovens há mais tempo e esse convite é para você também. Dia 11 de outubro, portanto, domingo, nós teremos o DNJ, o Dia Nacional da Juventude, que será em Itaipulândia. Será um dia de muita bênção, muita oração. Próximo fim de semana trarei mais informações e a gente vai conversar um pouquinho mais sobre isso, que é um momento muito especial programado pela nossa diocese, pela juventude da nossa diocese, para todos aqueles que querem ter uma experiência um pouco mais íntima com a juventude, né? Seguindo os passos do Cristo Bom Pastor. Vamos ficando por aqui. Muito obrigado à Rádio Jornal por este espaço de evangelização. Muito obrigado a Deus que nos concede saúde e força para estarmos mais uma vez aqui para rezar por você e com você. Estivemos e sempre estaremos reunidos em nome do Pai, do Filho, do Espírito Santo. Amém. Louvado seja nosso Senhor Jesus Cristo para sempre. Seja louvado.
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0: Maravilha! Fabiano, vamos cantar uma canção romântica, porque eu sei que o povo do Rio é muito apaixonado. Saudade.
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